0: certa.
1: 9-2.
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5: Boa noite.
6: Boa noite para você que nos acompanha em todo o país.
5: Terça-feira, 22 de setembro de 2026.
6: Vamos aos destaques do dia.
5: Contagem regressiva para o Enem.
6: Dia 8 de novembro ocorre a primeira prova para mais de 5 milhões de inscritos.
5: E hoje vamos falar sobre como se preparar melhor para o exame.
6: Além de cartilha que traz dicas de como se sair bem na redação. Pablo Mundim.
7: O material reúne orientações sobre as 5 competências avaliadas e exemplos de redações do Enem 2025, acompanhados de comentários que ajudam a entender os critérios de correção.
5: Frente fria que está no sul do país avança para estados do Sudeste e Centro-Oeste.
6: Defesa Civil reforça orientações sobre os cuidados para quem vive em área de risco. Luana Karen.
8: Na tentativa de prevenir riscos à população, a Defesa Civil emite avisos, tendo como base boletins meteorológicos.
5: Qualidade de vida e acolhimento.
6: Agentes da Segurança Pública contam com serviço de atendimento psicológico online, gratuito e sigiloso. Gabriela Noronha.
9: A iniciativa oferece avaliação e aconselhamento psicológico, psicoterapia e acompanhamento psiquiátrico.
5: Hoje na apresentação da Voz do Brasil, eu, Mariana Jungmann e Luciano Seixas.
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5: A Receita Federal vai liberar, a partir de amanhã, a consulta ao lote residual de restituição do imposto de renda.
6: Mais de 400 mil restituições vão ser pagas no dia 30 de setembro.
5: O lote residual contempla declarações transmitidas fora do prazo ou com pendências solucionadas pelos contribuintes.
10: Serão repassadas 412 mil restituições, com valor total que supera R$1,265 bilhão. O lote contempla as restituições de declarações feitas neste ano, transmitidas fora do prazo e com pendências que foram resolvidas pelos contribuintes. Também está neste lote as restituições residuais de exercícios anteriores. Os valores serão depositados no dia 30 de setembro, com prioridade para idosos, pessoas com deficiência e professores. Para consultar se a restituição está disponível, acesse gov.br/Receita Federal na aba Meu Imposto de Renda. Márcia Fernandes, para a Voz do Brasil.
6: De acordo com a Receita Federal, o pagamento da restituição é feito somente em conta bancária do titular da declaração.
5: Em caso de erro nos dados bancários, o órgão oferece serviço de reagendamento disponibilizado pelo Banco do Brasil em até um ano após a primeira tentativa de crédito.
6: E a Receita Federal divulgou um balanço com os dados de solicitações pelo Simples Nacional e pelo regime regular do IBS e da CBS.
5: Segundo o levantamento, até o dia 18 de setembro, o órgão registrou mais de 180 mil pedidos de adesão ao Simples Nacional. Já o regime regular dos novos tributos registrou 165 mil solicitações.
6: Do total de pedidos feitos pelo Simples ou para o Simples Nacional, cerca de 61 mil já foram aprovados.
5: A Receita alerta que quase 120 mil solicitações foram negadas, mas ainda estão no prazo legal de 30 dias para regularização das pendências.
6: Mais informações em gov.br/Receita Federal.
5: Profissionais de segurança pública de todo o país têm acesso ao atendimento psicológico gratuito e sigiloso pela internet.
6: O Escuta SUSP prevê a ampliação da capacidade de atendimento e reúne ações voltadas à saúde mental desses profissionais.
11: Desde 2024, agentes da segurança pública podem contar com o serviço de atendimento psicológico online, gratuito e sigiloso, o Escuta SUSP. Segundo dados do Ministério da Justiça e Segurança Pública, divulgados nesta terça-feira, mais de 50 mil atendimentos foram realizados em todo o Brasil, consolidando o projeto como uma das principais ferramentas de apoio à saúde mental desses profissionais. O coordenador clínico do Escuta SUSP, Michael Leone, explica que a iniciativa oferece avaliação e aconselhamento psicológico, psicoterapia e acompanhamento psiquiátrico.
0: A pessoa que chega nesse serviço, ela passou por uma triagem, ela foi encaminhada, ela foi instruída sobre como funciona esse serviço, e junto com esse serviço a gente tem dois outros serviços de apoio, que são a psiquiatria e o serviço de gerenciamento de terapia medicamentosa. Então todo esse arcabouço que foi construído, ele funciona de uma maneira muito complementar e ajuda a gente a compreender o paciente como um todo.
11: Foi lançado nesta terça-feira o painel Qualidade de Vida no Trabalho. A primeira publicação de dados sobre o tema reúne, entre outras informações, dados sobre o efetivo, as condições de trabalho das mulheres na segurança pública e os serviços de saúde mental e prevenção ao suicídio. Para o secretário nacional de Segurança Pública, Chico Lucas, falar sobre saúde mental entre esses profissionais é também fortalecer os serviços de proteção ao cidadão.
12: Então, a Escuta SUSP, esse projeto é fundamental porque a primeira vez que a gente capacita também o Ministério Público para que eles tenham conhecimento de como é a rotina de verdade do policial e que a gente possa juntos combater tanto o autoextermínio, o suicídio, que é tão grave entre as fileiras das polícias, mas também a violência policial.
11: Os profissionais do Sistema Único de Segurança Pública de todo o país podem se cadastrar e iniciar o atendimento especializado diretamente pelo portal oficial do Escuta SUSP no endereço gov.br/escutaSUSP. Para o público geral ou profissionais de outros setores que estejam passando por momentos de sofrimento psíquico, o Centro de Valorização da Vida, o CVV, segue prestando atendimento gratuito e apoio emocional 24 horas por dia através do telefone 188. Reportagem Gabriela Noronha.
13: Dicas do Enem.
14: Olá, meu nome é Ana Clara de Oliveira e a minha dúvida é melhor estudar sozinho ou em grupo?
15: A professora de português, Laíssa Rodrigues, vai responder.
16: As duas possibilidades são interessantes, tanto sozinho quanto em grupo. Sozinho porque às vezes você está em casa, né, tem uma maior concentração, só que essa troca de experiência, de conteúdo, de interpretação também é excelente, né, ali para você fazer com os colegas, até mesmo em intervalo de escola.
17: Meu nome é Rodrigo Nunes e eu queria saber como eu faço para revisar os conteúdos.
15: Quem dá a dica é a professora Laíssa Rodrigues.
16: Cada pessoa, ela vai ter uma forma de revisar, né, e fixar aquele conteúdo diferente. Só que eu acredito que somos muito visuais. Então você pode fazer mapa mental, você pode colocar cartões espalhados pela casa, pelo quarto, que aí ajuda mais a fixar o conteúdo e ficar preparado na hora da prova.
15: É isso aí, se prepare e acompanhe as nossas dicas toda terça-feira aqui na Voz do Brasil e também na radiogov.ebc.com.br. Pois é, e uma das provas que fazem o estudante quebrar a cabeça é a redação.
6: E não é por acaso, ela vale 1.000 pontos e pode fazer muita diferença na nota final, ajudando o candidato a conquistar uma vaga na universidade.
15: E para ajudar quem está se preparando, já está disponível a cartilha do participante, com orientações, critérios de correção e exemplos de textos.
7: O material reúne orientações sobre as 5 competências avaliadas e exemplos de redações do Enem 2025, o Exame Nacional do Ensino Médio, acompanhados de comentários que ajudam a entender os critérios de correção. O texto deve ser dissertativo, argumentativo, ter até 30 linhas e ser elaborado a partir do tema proposto, dos textos motivadores e dos conhecimentos do participante. Cada redação é corrigida por 2 avaliadores, que atribuem até 200 pontos em cada uma das 5 competências. Para a estudante de Brasília, Beatriz Cossio, de 17 anos, a redação é uma das partes mais difíceis da prova.
18: Você tem que estudar muito, tem que se dedicar muito e principalmente procurar artigos, né, procurar repertórios, colocar suas ideias no papel.
7: Para ela, o caminho é praticar.
18: É questão de prática, de você procurar, ler e você já ter na sua mente de uma forma que você consiga lembrar na hora da prova.
7: Assim como Beatriz, muitos estudantes têm dificuldade para colocar no papel o que pensam na hora do exame. O professor de redação, José Aguilera, orienta sobre como aproveitar os textos de apoio e os critérios de avaliação.
19: Faça a leitura tranquila, cuidadosa, atenta dos textos de apoio. Lembre-se, o critério critério básico. As cinco competências do Enem é aquilo que vai te orientar para uma escrita formal, argumentativa, coesão, coerência e, finalmente, a proposta de intervenção baseada nos direitos humanos. Seguindo isso, tua nota vai ser excelente.
7: A cartilha também alerta para situações que podem levar a nota zero, como fuga ao tema, texto com até 7 linhas e desrespeito à estrutura dissertativo-argumentativa. O material ainda tem versões específicas para participantes com dislexia, transtorno do espectro autista e para surdos ou pessoas com deficiência auditiva. E além das orientações para os participantes, o Enem envolve uma grande estrutura de preparação e aplicação, destaca Ricardo Cardoso, presidente substituto do INEP, o Instituto Nacional de Estudos e Pesquisas Educacionais Anísio Teixeira, responsável pelo Enem.
13: A gente está falando de 5 milhões de inscritos participantes no exame que vão estar realizando a prova em mais de 14 mil locais de aplicação, em mais de 1.900 municípios.
7: As provas do Enem 2026 serão aplicadas nos dias 8 e 15 de novembro. A redação será no primeiro dia de exame. A cartilha está disponível gratuitamente no portal do INEP, no endereço gov.br/INEP. Reportagem Pablo Mundim.
6: Samile Leão, de 21 anos, estudante de escola pública de Virginópolis, em Minas Gerais, foi aluna nota 1000 na redação e hoje cursa medicina na Federal do Estado.
5: E sabe como ela conseguiu? Estudando, fazendo simulados, inclusive durante feriados e encontros de família. Como ela conta?
20: Todo mundo via o tanto que eu estudava. Às vezes eu vinha para cá num feriado, tinha festa de família, eu ia um pouquinho e já voltava para casa para fazer um simulado. Todo mundo via o tanto que eu realmente abdicava de muita coisa para poder estudar. O que eu gostaria que as pessoas lembrassem quando elas conhecessem minha história é de que é possível realizar nossos sonhos com dedicação e paciência. Com muito amor também, se rodear por pessoas que te fazem bem e que podem tornar o processo mais leve.
6: E o Ministério da Educação lançou um guia com informações e conteúdos para ajudar os estudantes nesta reta final para a prova do Enem.
5: O espaço reúne em um só lugar vídeos, tutoriais, dúvidas frequentes, além de informações oficiais para ajudar os participantes na preparação para as provas.
6: A seção Alunos Nota 1000 traz histórias de estudantes que alcançaram a nota máxima na redação e na seção Enezeiros, os estudantes podem compartilhar rotinas de estudos.
5: O guia também conta com materiais pedagógicos produzidos pelo Ministério e disponibiliza o acesso a aplicativos gratuitos, como o MEC Enem, Idiomas e Livros.
6: Saiba mais em gov.br/MEC.
5: Empresas brasileiras afetadas pelas tarifas impostas pelos Estados Unidos ou por conflitos internacionais já podem solicitar financiamento ao BNDES, o Banco Nacional de Desenvolvimento Econômico e Social.
6: Os recursos podem ser utilizados, por exemplo, em capital de giro, compra de máquinas e equipamentos e investimentos para adaptação da atividade produtiva.
21: As empresas interessadas em obter financiamento na nova fase do Plano Brasil Soberano já podem dar entrada nos pedidos de crédito. A nova etapa do plano está atendendo empresas brasileiras que atuam em setores estratégicos para a balança comercial, além das empresas afetadas por tarifas comerciais impostas pelos Estados Unidos, por conflitos internacionais e pelo avanço de medidas protecionistas no comércio mundial. Como explica José Luiz Gordon, diretor de Desenvolvimento Produtivo, Inovação e Comércio Exterior do BNDES, o Banco Nacional de Desenvolvimento Econômico e Social.
22: São mais de 22 bilhões de reais para apoiar investimentos, para apoiar capital de giro, para quem quer exportar, aqueles empresários que estão sendo afetados pelo tarifaço, estão sendo afetados pela Guerra do Golfo, ou em setores estratégicos.
21: As empresas interessadas em obter crédito podem protocolar os pedidos de financiamento diretamente no BNDES ou nas instituições financeiras credenciadas. Reportagem André de Barros Lima.
5: Alface, cebola, batata e mamão ficaram mais baratos nas centrais de abastecimento do país.
6: É o que mostrou o levantamento mensal da Conab, referente a agosto.
5: E a comercialização de frutas aumentou, inclusive para o mercado externo.
1: Os preços da batata recuaram em torno de 11% em agosto nas centrais de abastecimento monitoradas pela Conab. Entre as hortaliças, as cotações da cebola e da alface também registraram queda na maior parte das capitais do país. Já os valores de comercialização da cenoura mantiveram-se estáveis em agosto. Os dados são do nono boletim hortigranjeiro divulgados pela Conab nesta terça-feira. A pesquisa também mostrou que a comercialização de frutas nas CEASAs cresceu 4,5% no último mês. O mamão ficou mais barato em 70% dos locais monitorados, com queda de quase 11% em média. Melancia e laranja também registraram um leve declínio em agosto. Já a banana, por outro lado, foi a fruta com maior incremento na média mensal. De acordo com dados do Ministério do Desenvolvimento, Indústria, Comércio e Serviços, as exportações de frutas e hortaliças nos primeiros 8 meses do ano alcançaram 789 mil toneladas, com faturamento superior a US$ 1 bilhão. Natália Koslick, para a Voz do Brasil.
6: Reforço no estoque de grãos. Na última semana foram realizados 2 leilões pela Conab que vão garantir quase 200 mil toneladas de milho nos estoques públicos.
5: O objetivo é a prevenção a possíveis impactos do fenômeno climático El Niño, que pode comprometer o abastecimento e a oferta de grãos no país.
2: São mais de 190 mil toneladas de milho para abastecer estoques do programa de venda em balcão. A aquisição do cereal pela Conab é destinada para a formação de estoques como medida de prevenção a possíveis impactos do fenômeno El Niño, segundo a ministra do Desenvolvimento Agrário, Fernanda Machiavelli. O reforço nos estoques públicos auxilia produtores rurais e criadores de animais.
3: Por um lado, garantindo a compra desses produtos pela agricultura, pelo agro brasileiro e pela agricultura familiar, e ao mesmo tempo garantindo a oferta de insumos para quem cria animais no Nordeste e alimento para as populações que possam vir a ser afetadas por esse evento climático que afeta já o mundo todo.
2: A agricultura familiar vai fornecer a maior parte do milho adquirido pela Conab, 121 mil toneladas. As outras 70 mil toneladas do cereal foram compradas em ampla concorrência, incluindo produtores rurais, cooperativas e comerciantes. Silvio Porto, diretor-presidente da Companhia Nacional de Abastecimento, destacou o acompanhamento dos preços e do fornecimento de alimentos nas capitais do país.
23: Hoje nós temos informação de todo o Brasil, nós ampliamos sobretudo as capitais da região amazônica e as do Nordeste que faltavam. Então, esse é um instrumento de acompanhamento, de monitoramento que permite a gente ter uma série histórica que de fato a gente sabe como está o custo de vida, como está os preços dos alimentos em todas as capitais brasileiras de norte a sul do Brasil.
2: A companhia também conta com um estoque de 300 mil toneladas de arroz para este ano. Para participar do programa Venda de Balcão e comprar dos estoques da Conab, o produtor deve se cadastrar no Sicam, o Sistema de Cadastro de Produtores Rurais. Os pedidos, pagamentos e agendamento de retirada são feitos de forma online pelo Balcão Digital da Conab. Reportagem Luciana Colares de Holanda.
6: Com previsões de mais tempestades no centro-sul do Brasil, a Defesa Civil reforça as orientações sobre os cuidados para quem vive em área de risco.
5: Os alertas são emitidos via celular por canais como SMS e WhatsApp.
24: Os 3 estados da região sul do país estão com alertas de perigo de tempestade e de ventos fortes. Na tentativa de prevenir riscos à população, a Defesa Civil emite avisos, tendo como base boletins meteorológicos. Tiago Molina, coordenador-geral de monitoramento e alerta da Defesa Civil, explica que o cidadão deve ficar atento ao celular, principalmente se mora perto de áreas de risco.
25: A Defesa Civil Nacional trabalha em articulação com as defesas civis estaduais e municipais para a emissão de alertas à população, alertas que chegam via mensagens WhatsApp, mensagens por SMS e também chegam por meio do Defesa Civil Alerta, que se utiliza da tecnologia de cell broadcast para fazer uma informação chegar até os celulares das pessoas.
24: Entre os riscos relacionados a eventos climáticos extremos estão deslizamentos de terra e inundações. A recomendação para quem mora próximo a áreas de risco é conhecer com antecedência possíveis rotas de fuga. Além das informações sobre o risco, alertas da Defesa Civil trazem dicas de autoproteção. O meteorologista do IMET, Roberto Baltazar, afirma que com o deslocamento da frente fria, estados do Sudeste e Centro-Oeste também entram em alerta.
0: Essa frente fria trouxe condições de tempestade para os estados do Rio Grande do Sul e Santa Catarina. Porém, o foco principal a partir do dia 22, hoje, terça-feira, é para a região do estado do Paraná, também trazendo condições de tempestade para o estado do Centro-Sul de São Paulo, oeste do Rio de Janeiro, estado do Mato Grosso do Sul e também as porções mais ao sul do Mato Grosso e do estado de Goiás.
24: Para receber alertas da Defesa Civil Nacional, é preciso se cadastrar pelo WhatsApp no número 61-2034-4611. As mensagens também podem chegar por SMS. Já para receber os alertas de nível severo ou extremo, não é preciso fazer cadastro. Basta estar em local com cobertura de celular. Neste caso, os avisos aparecem na tela do celular, acompanhado de uma sirene. Reportagem Luana Karen.
6: O ponteiro vira hoje às 9:05 da noite e dá início à chegada da primavera.
5: E com ela, a 20ª Primavera dos Museus, que abre espaço para todo mundo conhecer mais sobre cultura, história, ciência.
6: Museus de todo o país têm programação especial nesta semana.
5: A iniciativa reúne mais de 920 instituições e cerca de 2.700 atividades até domingo, dia 27.
6: Com o tema Museus para Todas as Pessoas, a programação busca ampliar o acesso a esses espaços com ações voltadas à inclusão, à acessibilidade e à participação dos diferentes públicos.
4: Museu também é lugar de descoberta, de encontro e de pertencimento. E esses espaços ganham uma programação especial em todo o país. É a 20ª Primavera dos Museus, promovida pelo IBRAM, o Instituto Brasileiro de Museus. Até domingo, dia 27, mais de 920 instituições participam da iniciativa. A programação busca aproximar ainda mais os museus das pessoas, como explica Fernanda Santana Rabelo de Castro, presidente do IBRAM.
8: São visitas, exposições, exibições cinematográficas que trazem a temática, mas que também trazem acessibilidade, também trazem inclusão. São atividades que constroem narrativas junto com os públicos, junto com os territórios.
4: Ao todo, são 2.700 atividades, entre exposições, oficinas, palestras, visitas mediadas e ações educativas em todo o país. O tema deste ano é Museus para Todas as Pessoas, uma oportunidade para quem já frequenta esses espaços e também para quem ainda não teve essa experiência. É o caso de Benjamin Carvalho de Souza, de 8 anos, que visitou um museu pela primeira vez. Entre tantas descobertas, uma chamou especialmente a atenção do menino, o aparelho conhecido como curvas de sino.
9: Aquele negócio que a gente bate nas bolas de vermelho versus azul, que a gente tem que bater pra gente ganhar ponto. Ele ensina coisas diferentes da sala de aula.
4: No SESI Lab, em Brasília, a experiência com estudantes mostra como a educação pode transformar a visita ao museu em uma oportunidade de descoberta. Mais do que observar objetos e exposições, a proposta é estimular a curiosidade, a participação e o aprendizado, explica Cláudia Ramalho, superintendente de cultura do SESI.
10: E aqui

0: cidades por estado, cidade, data e instituição. É só escolher a experiência e descobrir um museu que pode estar mais perto do público do que se imagina. Com locução de Thaís de Araújo, reportagem Pablo Mundim.
1: Foram as notícias do governo federal.
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2: Fique agora com as notícias do Poder Judiciário e do Congresso Nacional. Boa noite.
1: Boa noite, até amanhã.
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5: Presidente do STF, Edson Fachin, diz que Poder Judiciário trabalha para dar mais segurança à negociação de precatórios.
6: Flávio Dino discute com autoridades a responsabilidade na aplicação de emendas parlamentares.
5: STJ vai promover audiência pública sobre advertência de glúten em embalagens de alimentos.
6: Boa noite, eu sou Leandro Bezerra.
5: E eu sou Walter Lima.
6: O Supremo Tribunal Federal realizou hoje audiência pública para discutir aspectos relacionados ao controle, à transparência e à responsabilidade na destinação de recursos públicos por meio de emendas parlamentares impositivas.
5: O debate ocorreu sob relatoria do ministro Flávio Dino e reuniu representantes de diferentes instituições, órgãos de controle, especialistas e entidades da sociedade civil.
6: O Poder Judiciário tem trabalhado para dar mais segurança e transparência à negociação de precatórios do país.
5: Agora, em setembro, o Conselho Nacional de Justiça realizou uma audiência pública sobre o tema. Em agosto, o Supremo Tribunal Federal assinou uma portaria conjunta com o Banco Central para reforçar os mecanismos de proteção na transferência de precatórios. Marcela Luiza.
7: Precatório é o dinheiro que uma pessoa ou empresa tem direito a receber do poder público depois de ganhar uma ação judicial definitiva. Agora, em setembro, o Conselho Nacional de Justiça realizou uma audiência pública com representantes de diferentes setores com o objetivo de receber sugestões para melhorar a tecnologia e a forma de controle da transferência dos créditos dos precatórios. A audiência é fruto das atividades do grupo de trabalho criado pela portaria conjunta assinada pelo Supremo Tribunal Federal e pelo Banco Central do Brasil, o Bacen, em agosto deste ano. Na ocasião da assinatura do acordo, o presidente do STF e do CNJ, ministro Edson Fachin, destacou que o objetivo é garantir mais transparência e segurança jurídica.
8: O objetivo dessa nova regulação, obviamente, não é impedir a circulação de créditos, mas sim de garantir que ocorra com transparência, segurança jurídica, rastreabilidade e proteção aos credores, especialmente aos credores em situação de vulnerabilidade.
6: O Superior Tribunal de Justiça vai realizar audiência pública para discutir se a informação contém glúten é suficiente nas embalagens de alimentos industrializados ou se deve incluir a advertência: o glúten é prejudicial à saúde dos doentes celíacos.
5: O evento será nesta quarta-feira, 23 de setembro, a partir das 14h. Fátima Uchoa.
9: Os debates vão incluir especialistas e representantes de entidades interessadas na causa celíaca e serão transmitidos ao vivo pelo canal do STJ no YouTube para qualquer pessoa acompanhar. A audiência pública foi convocada pelo relator do tema repetitivo 1343, ministro Ricardo Vilas Boas Cueva, para reunir informações que auxiliem na formação do precedente qualificado. As exposições abordarão aspectos médicos e científicos relacionados à doença celíaca, além de possíveis impactos regulatórios e econômicos da eventual exigência de advertência complementar nas embalagens de alimentos industrializados.
6: Começou nesta terça-feira no Tribunal Superior do Trabalho, em Brasília, um seminário sobre acessibilidade, inclusão e combate ao capacitismo.
5: O encontro reúne magistrados, servidores e especialistas e termina nesta quarta-feira. Simone Moura.
10: Durante o evento, foi entregue o Prêmio Justiça do Trabalho Acessível. Foram premiados 5 projetos nas áreas de atitude e gestão da acessibilidade.

0: comunicação, tecnologia e serviços. Ao longo do dia, os debates trataram da política de acessibilidade e inclusão da justiça do trabalho e das barreiras enfrentadas pelas pessoas com deficiência. À tarde, a programação abordou a acessibilidade digital e documental e o papel das pessoas com deficiência na luta por direitos e inclusão. O seminário continua nesta quarta-feira com oficinas e novos debates sobre o assunto.
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1: A você uma boa noite.
2: Boa noite e até amanhã.
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4: Eu sou Humberto Pinheiro e estes são os destaques de hoje do Jornal do Senado, que começa agora. Projeto que cria a Semana do Pequeno Investidor está pronto para ser votado em comissão do Senado. Visita ao Congresso aproxima jovens do debate sobre aprendizagem profissional. Veículos de comunicação do Senado e da Câmara preparam cobertura especial das eleições. Boa noite. Está pronto para votação na Comissão de Educação e Cultura o projeto que cria a Semana Nacional do Pequeno Investidor. A proposta dedica a segunda semana de outubro à promoção de ações de educação financeira. Repórter Patrícia Oliveira.
5: O projeto que cria a Semana Nacional do Pequeno Investidor busca levar conhecimento básico sobre investimentos à população. Mostrar que qualquer pessoa pode começar a investir com segurança, alertar contra fraudes e a complexidade do mercado de capitais e estimular o hábito de poupar e investir desde cedo. A proposta da senadora Jussara Lima, do PSD do Piauí, dedica a segunda semana de outubro para as ações educativas e foi debatida com especialistas em audiência pública no Senado. Para a economista Débora Maganha, o investidor nem sempre entende o que compra, com o risco de perdas pela ilusão de ganhos rápidos.
6: O brasileiro nunca foi ensinado a exigir duas coisas antes de colocar o dinheiro dele. A primeira é entender da onde vem o retorno e qual é o risco daquela operação. A segunda é compreender o que sustenta o investimento se tudo der errado.
5: O projeto recebeu relatório favorável dos senadores Alci Lucas, do PL do Distrito Federal, que defende a educação financeira nas escolas.
7: Quando era criança, a gente tinha aqueles cofrinhos para guardar as moedas, guardar na poupança. Então, isso tem que estar na educação. Desde criança, você tem que ensinar a poupar.
5: A proposta está pronta para votação na Comissão de Educação e Cultura.
8: Eleições 2026.
4: No dia 4 de outubro, os veículos de comunicação do Senado e da Câmara vão trabalhar de forma integrada na cobertura das eleições. Na Rádio Senado, a programação terá uma atenção especial à fase de apuração com uma transmissão independente. O sinal também poderá ser retransmitido pelas rádios parceiras em todo o país. A reportagem é de Yasmin Rodrigues.
9: A cobertura especial vai acompanhar o eleitor durante todo o domingo, desde o início da votação até a divulgação dos resultados. Rádio Senado, Rádio Câmara, TV Senado e TV Câmara, além das agências de notícias das duas casas, vão trabalhar de forma integrada com entradas ao vivo dos tribunais eleitorais e a participação de especialistas e consultores para explicar o processo eleitoral e analisar o cenário político. A cobertura também terá participação de jornalistas da Rede Legislativa de Rádio e Televisão, com repórteres das Assembleias Legislativas e das Câmaras Municipais de todo o país. A coordenadora-geral da Rádio Senado, Leila Herédia, explica como foi preparada essa cobertura integrada e o que o ouvinte poderá acompanhar ao longo do domingo.
10: A nossa ideia é mostrar para o eleitor, para o ouvinte, para o telespectador, tudo o que acontece durante o dia em todas as etapas da eleição. A gente vai ter entrada ao vivo de todas as regiões do Brasil, com notícias atualizadas, informações de serviços, acontecimentos, as notícias mais quentes.
9: A partir das 17h, a Rádio Senado deixa o pau de transmissão e passa a fazer uma cobertura ao vivo de forma independente, justamente quando começa a apuração dos votos. O sinal estará liberado para ser retransmitido por qualquer emissora do país.
4: Os eleitores que pretendem usar o e-título para se identificar no dia da votação devem ficar atentos ao prazo para o primeiro acesso ao aplicativo. A Justiça Eleitoral orienta que o procedimento seja feito até 3 de outubro, sábado anterior ao pleito. A reportagem é de Luísa Mello.
9: Os eleitores que pretendem usar o e-título para se identificar no momento da votação devem registrar o primeiro acesso no aplicativo até 3 de outubro, sábado anterior ao pleito. A ação da Justiça Eleitoral tem como objetivo evitar a sobrecarga do aplicativo no dia da eleição, quando o download e o primeiro acesso serão interrompidos. O ministro Cássio Nunes Marques, presidente do Tribunal Superior Eleitoral, informa que notificações já foram enviadas aos eleitores por meio do e-título para promover as atualizações.
11: A Justiça Eleitoral iniciou o envio de notificações oficiais pelo aplicativo e-título. A iniciativa busca facilitar o acesso a informações importantes para o exercício do voto, como a consulta antecipada ao local e a sessão de votação. Reforçamos, portanto, a recomendação para que eleitoras e eleitores mantenham o aplicativo atualizado, façam o primeiro acesso e confiram seus dados com antecedência.
9: Para usar a versão digital do título de eleitor com fotografia disponibilizada pelo aplicativo, é preciso apresentar o e-título diretamente na tela do celular ou no tablet ao mesário no dia da votação. Não serão aceitas capturas de tela nem documentos sem foto. O aplicativo também disponibiliza a consulta do local de votação e outras informações importantes durante o período eleitoral.
4: Nas eleições deste ano, estão aptos a votar quase 2 milhões de eleitoras e eleitores com algum tipo de deficiência, o maior número já registrado pela Justiça Eleitoral. Para garantir a autonomia desse público, são adotadas medidas de acessibilidade, como a preferência na fila no dia da votação, o direito de ingressar na sessão eleitoral com cão-guia e o auxílio de uma pessoa de confiança que pode acompanhar o eleitor na cabine de votação. No entanto, o acompanhante não poderá estar a serviço da Justiça Eleitoral, de partido político, federação ou coligação. Na urna eletrônica é disponibilizado um sistema de áudio que orienta cada passo da votação para os eleitores com deficiência visual, e a Justiça Eleitoral fornece fone de ouvido descartável. A urna tem ainda teclado em braille e intérprete de Libras exibido no canto inferior da tela. Para o senador Flávio Arnes, do PSB do Paraná, a acessibilidade durante todo o processo de votação é um direito. Na avaliação dele, é preciso garantir condições adequadas para que as pessoas com deficiência não encontrem dificuldades para votar.
12: Direito, voto, acessibilidade, não ter problemas no local, participar do processo, é um direito fundamental de todas na construção da democracia e também da pessoa com deficiência.
4: Quarenta e cinco jovens do programa Aprendiz do Futuro de Luziânia, em Goiás, visitaram o Congresso Nacional e conheceram de perto o trabalho de deputados e senadores. A visita aconteceu ao mesmo tempo em que o Senado analisa o Estatuto do Aprendiz, proposta que reorganiza as regras da aprendizagem profissional no país. Repórter Henrique Nascimento.
13: Conhecer onde as leis são discutidas fez parte da formação de 45 jovens do programa Aprendiz do Futuro de Luziânia, em Goiás. Eles visitaram o Congresso Nacional e acompanharam de perto espaços que até então muitos conheciam apenas pela televisão ou pela internet. Para o instrutor Gabriel Fonseca, a experiência aproxima os jovens da cidadania e das decisões que fazem parte da vida deles.
14: A visita ao Congresso Nacional, ela possibilitou que os jovens compreendessem na prática que esses espaços fazem parte da vida deles e da construção da nossa sociedade.
13: No Senado, a aprendizagem profissional também está em debate. A Comissão de Assuntos Sociais aprovou o Estatuto do Aprendiz, que reorganiza as regras para contratação e formação de adolescentes e jovens de até 24 anos. O texto mantém cotas entre 5 e 15% e dá prioridade a jovens em situação de vulnerabilidade. O senador astronauta Marcos Pontes, do PL de São Paulo, defendeu mais oportunidades para que os jovens desenvolvam habilidades ligadas às novas tecnologias.
15: E eles agora, em tempo de tecnologia, inteligência artificial, eles têm a capacidade de fazer muito mais que muito adulto aí, né? Tentando aprender inteligência artificial, você dá um negócio desse tamanho de um jovem aí, ele destrincha esse negócio rapidamente.
13: O projeto ainda vai ser votado pelo plenário do Senado.
4: Com trabalhos técnicos de Eliseu Caires, o Jornal do Senado fica por aqui. Acompanhe agora as notícias da Câmara dos Deputados. Boa noite e até amanhã.

0: prioriza métodos de ensino específicos para pessoas com autismo.
1: Mercosul aprova acordo de cooperação educacional entre países do bloco.
0: Projeto de lei obriga a instalação de brinquedotecas em delegacias da mulher.
1: Boa noite. Avança na Câmara a proposta que torna obrigatória a instalação de brinquedotecas em delegacias da mulher e em fóruns. O repórter José Carlos Oliveira tem os detalhes.
2: As comissões de defesa dos direitos da mulher e da previdência social, infância e adolescência aprovaram um projeto de lei que torna obrigatória a instalação de brinquedotecas em delegacias da mulher e em fóruns do país. A proposta do deputado Marques Beltrão, do União de Alagoas, tem foco no acolhimento de mães, crianças e adolescentes vítimas de violência nos espaços investigativos e da justiça. De acordo com o texto, as brinquedotecas deverão contar com atividades lúdicas e educativas e pelo menos um profissional habilitado para monitorar e adequar o espaço às necessidades das crianças. Uma das relatoras da proposta, a deputada Laura Carneiro, do PSD do Rio de Janeiro, ampliou o alcance da medida. Além de brinquedotecas, ela também prevê que as delegacias da mulher mantenham equipe multidisciplinar para atendimento às mulheres em situação de violência, como psicólogas, assistentes sociais, advogadas e pedagogas.
3: Nós já votamos aqui em todo um arcabouço jurídico que trata das crianças vítimas e testemunhas de crimes violentos. Criamos aí a escuta especializada e toda uma tecnicidade que tem que ser utilizada no Poder Judiciário. As brinquedotecas complementam essa lei. É muito importante que a criança e a mãe cheguem num ambiente, na hora da denúncia, né, da violência sexual, por exemplo, com algum tipo de acolhimento. E a brinquedoteca pode auxiliar essa criança nesse processo de oitivo.
2: Em outra alteração no texto, Laura Carneiro inclui na Lei de Diretrizes e Bases da Educação Nacional a previsão de que filmes nacionais e de conteúdos contra a violência doméstica e familiar passem a integrar o currículo complementar das escolas, com no mínimo 2 horas mensais. O texto original e as alterações ainda vão passar pela análise das comissões de Segurança Pública e de Constituição e Justiça. Da Rádio Câmara de Brasília, José Carlos Oliveira.
4: Segurança Pública.
0: Na Comissão de Segurança Pública, Alexandre Leite, do União de São Paulo, é relator do projeto que cria o Protocolo Nacional de Investigação de Crianças e Adolescentes Desaparecidos. O texto visa padronizar e agilizar as investigações desde o registro do desaparecimento.
1: O relatório de Alexandre Leite estabelece diretrizes para a atuação dos órgãos de segurança pública na busca por menores desaparecidos. A proposta também autoriza a divulgação imediata e georreferenciada de alertas em casos de risco à vida ou à integridade física da vítima.
0: Daiana Santos, do PCdoB do Rio Grande do Sul, apresentou projeto que cria mecanismos de proteção e assistência integral às vítimas de crimes raciais. O texto prevê ações para evitar exposição indevida, constrangimentos e repetição desnecessária de depoimentos.
1: A proposta de Daiana Santos também determina que ocorrências com indícios de motivação racial sejam registradas como crimes raciais e não como crimes diversos. A iniciativa ainda assegura acompanhamento jurídico e prioridade na tramitação das investigações e dos processos.
0: Uma punição mais severa para o uso de drones em práticas criminosas é o que prevê proposta de Luiz Felipe de Orleans e Bragança, do PL de São Paulo. A ideia, segundo ele, é criar agravantes e ampliar penas em até 2/3 quando essa tecnologia for utilizada.
1: Luiz Felipe de Orleans e Bragança alerta para o avanço das facções que utilizam esses equipamentos no monitoramento policial, no transporte de armas e na entrega de insumos em presídios. Ele lembra que o texto não impõe restrição ao uso civil ou profissional dos drones.
0: Os deputados analisam o projeto de professora Marcivânia, do PCdoB do Amapá, que garante a transferência de servidoras públicas e empregadas da iniciativa privada em situação de violência doméstica para outras localidades como medida de proteção. O texto cria o Pacto Federativo de Proteção à Pessoa em Situação de Violência Doméstica e Familiar.
1: A matéria também cria um fundo nacional para custear as transferências e auxiliar financeiramente as vítimas, além de incentivos para empresas que aderirem ao programa. Professora Marcivani explica que o objetivo é estabelecer mecanismos de cooperação entre os entes federados para viabilizar a medida.
0: A Câmara aprovou o projeto que estabelece o direito de indenização por dano moral nos casos de violência doméstica contra a mulher. A relatora do texto, Lídice da Mata, do PSB da Bahia, acredita que a medida amplia a proteção porque responsabiliza ainda mais os agressores.
5: Esse projeto, ele visa justamente fazer com que a mulher vítima da violência doméstica possa processar, ela possa ser recompensada financeiramente pelos danos morais à sua imagem. Então, ela reforça a condenação do agressor e ela reforça, portanto, a luta da vítima para combater esta violência.
1: Lídice da Mata argumenta que a violência doméstica provoca consequências que vão além das agressões físicas, atingindo a saúde mental e a dignidade das vítimas. Para ela, a proposta fortalece a Lei Maria da Penha e amplia os mecanismos de proteção às mulheres.
4: Relações Exteriores.
0: A representação do Mercosul aprovou um acordo para cooperação educacional entre os países do bloco. A repórter Maria Neves explica as medidas propostas.
6: A representação brasileira no Parlamento do Mercosul aprovou o acordo para reconhecimento de estudos e títulos de ensino superior técnico profissional, tecnológico, artístico e de formação de professores entre os países do bloco. Como ressaltou o relator, deputado Vermelho do PL do Paraná, o texto estabelece apenas princípios gerais e diretrizes para a cooperação. A implantação do reconhecimento mútuo dos diplomas ocorrerá depois que os ministros da Educação do Bloco aprovarem mecanismos como as tabelas de equivalência das disciplinas cursadas. Na opinião do deputado Vermelho, essa previsão garante mais estabilidade para a cooperação educacional entre os países.
7: Ao atribuir a reunião de ministros da Educação à elaboração das tabelas de equivalência dos instrumentos de reconhecimento e do mecanismo de implementação. O acordo prestigia os órgãos especializados do bloco e institui mecanismos permanentes de atualização de seus procedimentos, conferindo maior estabilidade e previsibilidade à cooperação regional em matéria educacional.
6: Vermelho defende ainda que a cooperação educacional vai favorecer a formação de recursos humanos, fortalecer as redes acadêmicas regionais e contribuir para o desenvolvimento científico, tecnológico e social dos países participantes.
7: É a oportunidade da integração dos nossos professores, dos nossos mestres com os países membros. Tendo a oportunidade de um professor de matemática lá de Foz do Iguaçu dar aula no Paraguai, dar aula na Argentina, no Uruguai e assim vice-versa. Eu acho que isso a gente passa a uniformizar ainda mais a questão educacional do Mercosul.
6: Para o presidente da representação brasileira no Parlamento do Mercosul, deputado Arlindo Quinalha, do PT paulista, o mecanismo de cooperação educacional vai ser especialmente importante para estudantes brasileiros de medicina que se formam nos outros países do bloco. O parlamentar ressaltou que hoje, muitas vezes, esses profissionais encontram grande dificuldade para o reconhecimento do diploma estrangeiro. Da Rádio Câmara de Brasília, Maria Neves.
4: Ciência e tecnologia.
1: Adriano do Baldi, do PP de Goiás, é um dos signatários do requerimento de criação de uma frente parlamentar mista que visa fortalecer o programa espacial brasileiro, garantindo mais recursos e segurança jurídica para o setor.
0: Adriano do Baldi defende o apoio à Agência Espacial Brasileira por considerar a área estratégica para a soberania nacional e como vetor científico e tecnológico capaz de impulsionar a economia espacial e o desenvolvimento sustentável do país.
4: Educação.
1: Passou em mais uma comissão da Câmara proposta que prioriza o uso de métodos de ensino específicos para pessoas com autismo. A reportagem é de Mônica Tati.
8: O diagnóstico precoce e métodos de ensino específicos para pessoas com transtorno do espectro autista deverão ser priorizados. É o que prevê projeto aprovado pela Comissão de Educação da Câmara dos Deputados. O relator na Comissão de Educação, o deputado Tarcísio Mota, do PSOL do Rio de Janeiro, acatou a sugestão da Comissão de Defesa dos Direitos das Pessoas com Deficiência, que alertou que já existem mecanismos para reconhecer a diversidade no processo educacional na LDB, a Lei de Diretrizes e Bases da Educação. Tarcísio Mota considera que a alteração se enquadra melhor na Política Nacional de Proteção dos Direitos da Pessoa com Transtorno do Espectro Autista, que estabelece a promoção e incentivo à formação continuada dos profissionais da educação para a educação especial inclusiva. Mota também reforça a necessidade de suporte pedagógico nas salas de aula do ensino regular.
9: A Política Nacional de Educação Especial Inclusiva orienta os sistemas de ensino para garantir a escolarização de estudantes com deficiência, transtornos do desenvolvimento e altas habilidades ou superdotação em classes comuns do ensino regular, mediante suporte pedagógico adequado e práticas educacionais inclusivas. Nesse contexto, a formação inicial dos profissionais de educação constitui elemento central para a efetivação das políticas de inclusão escolar, especialmente no que se refere à adoção de metodologias pedagógicas acessíveis, estratégias de ensino diversificadas e instrumentos de apoio capazes de responder às diferentes necessidades educacionais dos estudantes.
8: O projeto que prevê métodos adequados de ensino para pessoas com transtorno do espectro autista aguarda a apreciação da Comissão de Constituição e Justiça. Se for aprovado, segue para votação no Senado Federal. Da Rádio Câmara de Brasília, Mônica Tati.
10: Economia.
0: Rui Carneiro, do Podemos, da Paraíba, apoia a proposta que altera o cálculo do IPVA e estabelece limites para despesas da administração pública. O texto prevê que o IPVA seja calculado com base no peso do veículo e também limita os gastos com publicidade institucional a 0,1% da receita corrente líquida dos entes federados.
1: Rui Carneiro defende um teto de 1% sobre o preço de venda do automóvel para o IPVA e a criação de limites para o orçamento do Poder Legislativo e dos Tribunais de Contas. Na visão dele, a medida aumenta a previsibilidade tributária e contém os gastos públicos.
0: Valdemar Oliveira, do Avante, de Pernambuco, apresentou o projeto que permite deduzir do imposto de renda despesas com assistência veterinária para animais de estimação. De acordo com o autor, a medida incentiva os cuidados com a saúde dos animais, reduz o abandono e estimula a formalização do setor.
1: A proposta de Valdemar Oliveira é estabelecer limite anual de até R$5.000 por contribuinte para o benefício. O texto prevê ainda a dedução de gastos com consultas, exames, cirurgias, medicamentos, vacinas e planos de saúde veterinários mediante comprovação das despesas.
10: Consumidor.
0: Beto Pereira, do Republicanos de Mato Grosso do Sul, apresentou projeto que obriga as prestadoras de telecomunicações a retirar, em até 30 dias após o cancelamento do contrato, os equipamentos instalados na residência do assinante. Pela proposta, a retirada deve ser feita sem custos para o consumidor.
1: Beto Preto incluiu no texto que a rescisão contratual deverá ser processada após o prazo de 30 dias, independentemente da devolução dos aparelhos. Na visão do parlamentar, a medida busca reduzir transtornos aos consumidores e tornar mais ágil a troca de prestadoras de serviço.
10: Desenvolvimento Regional.
0: Sérgio Brito, do PSD da Bahia, considera importante ampliar o debate sobre a criação de municípios no Brasil. Ele argumenta que a discussão deve levar em conta o projeto que estabelece regras para emancipação, incorporação, fusão e desmembramento de municípios.
1: Por isso, Sérgio Brito propõe a participação de representantes do governo, de entidades municipalistas e de especialistas no tema. O deputado ressalta que o objetivo é aperfeiçoar as regras para organização territorial e fortalecer o desenvolvimento regional e o pacto federativo.
0: Projeto de Félix Mendonça Júnior, do PDT da Bahia, cria o Programa Nacional de Desenvolvimento da Cacauicultura e do Chocolate Artesanal. A proposta reduz impostos federais e simplifica regras ambientais e sanitárias para agroindústrias cacaueiras.
1: O texto cria ainda um fundo para fortalecer a cadeia do cacau e do chocolate de origem. Segundo Félix Mendonça Júnior, a medida amplia a competitividade do Brasil, hoje o sexto maior produtor mundial, no mercado global que movimenta mais de 130 bilhões de dólares ao ano.
10: Saúde.
0: Antônio Andrade, do PSDB de Tocantins, defende a aprovação de projeto que cria o Programa Nacional de Vacinação Inclusiva para pessoas com deficiência e com autismo. A proposta prevê atendimento prioritário, ambientes adaptados e possibilidade de vacinação domiciliar.
1: Relator da matéria na Comissão de Saúde, Antônio Andrade recomenda que o programa seja incorporado às regras nacionais de imunização. O texto também prevê capacitação dos profissionais de saúde e materiais acessíveis para orientar pacientes e familiares.
10: Direitos humanos.
0: A Câmara aprovou regras para a comunicação ao Conselho Tutelar de Atendimentos de Saúde à Criança. A repórter Paula Bittar nos conta como deve funcionar.
11: A Comissão de Constituição e Justiça da Câmara aprovou um projeto que exige a definição de hipóteses objetivas que obrigam a comunicação ao Conselho Tutelar por profissionais de saúde de casos envolvendo crianças e adolescentes. A medida busca evitar que a notificação dependa apenas da avaliação subjetiva do profissional. De acordo com o texto aprovado, os gestores do Sistema Único de Saúde deverão definir as hipóteses específicas em que a comunicação será obrigatória. As informações enviadas às autoridades e os prontuários e fichas de atendimento devem ser mantidos em sigilo. Atualmente, o Estatuto da Criança e do Adolescente determina que a suspeita ou a confirmação de castigo físico, de tratamento cruel ou degradante e de maus tratos contra criança ou adolescente seja informada ao Conselho Tutelar. A proposta que exige a definição de hipóteses objetivas que obrigam a comunicação ao Conselho Tutelar por profissionais de saúde de casos envolvendo crianças e adolescentes já pode seguir ao Senado. Da Rádio Câmara de Brasília, Paula Bittar.
1: Capitão Alberto Neto, do PL do Amazonas, critica o veto presidencial à proposta que prevê a distribuição gratuita do cordão de girassóis pelo SUS. Ele argumenta que a medida garante inclusão e dignidade para pessoas com condições não visíveis.
12: Ao enxergar o cordão de girassóis, você vai ter empatia e vai entender que aquela pessoa precisa sim de prioridade. Isso tem facilitado e tem dado inclusão mais a essas pessoas que têm deficiências não visíveis. E o que nós fizemos uma nova lei, que foi distribuir esses cordões de girassóis pelo SUS. E o governo federal veta essa lei, alegando questões orçamentárias. O custo é muito, muito baixo.
0: Na opinião de Capitão Alberto Neto, a distribuição gratuita do cordão amplia o acesso das pessoas ao símbolo de identificação, o que, segundo ele, favorece o atendimento prioritário e a inclusão. Para o deputado, o impacto financeiro da medida é irrelevante diante do seu papel social.
10: Previdência.
1: Marreca Filho, do PRD do Maranhão, defende a aprovação de projeto que assegura a revisão humana sobre decisões automatizadas que neguem, suspendam ou reduzam benefícios de pessoas em vulnerabilidade. Autor da proposta, ele explica que a análise deve ocorrer antes de a medida produzir efeitos.
0: O texto de Marreca Filho também determina que o cidadão seja informado em linguagem simples sobre o uso da inteligência artificial e os principais critérios considerados na decisão. A matéria ainda estabelece canais acessíveis para contestação por meios não digitais.
10: Últimas notícias.
1: O jornal Câmara dos Deputados chega a Sete Lagoas, em Minas Gerais, amanhã para mais uma gravação itinerante da Voz do Brasil nos estúdios de emissoras da Rede Câmara de Rádio.
0: Lado a lado, um âncora da Rádio Câmara de Brasília e um âncora da emissora local vão apresentar as notícias relacionadas aos deputados federais. O programa gravado em Sete Lagoas irá ao ar na próxima sexta-feira, dia 25.
1: Termina agora o Jornal Câmara dos Deputados, produzido pela Rádio Câmara, com trabalhos técnicos de Wellington Teles e apresentação de Val Monteiro e Luciana Vieira. Uma boa noite para você.
0: A Voz do Brasil está de volta amanhã. Boa noite.
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0: 10 e 2.
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0: 10 e 18.
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1: 10:47.
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1: 11:01.
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0: 11:16.
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0: 6h59.
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0: Olá, Kid. Mandou me chamar, é?
1: Mandei sim, Jack. Eu quero acertar aquela continha velha hoje.
0: É pra já, Kid. Puxa o revólver.

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0: hora certa.
1: 3:12.
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0: 3:28.
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2: Bom dia!

0: 3:44.
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0: 6:66.
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6: Bom dia!
7: Bom dia!

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6: Maria, minha, bom dia, queridos filhos e filhas.
7: Queria te falar.
6: Dia em que nós continuamos em oração pela libertação do alcoolismo. Ah, meus irmãos, eu creio que Nossa Senhora há de levar diante de Jesus nosso pedido, pedido de libertação. E Ele, que veio trazer vida em plenitude, nos concederá a graça. Em nome do Pai, do Filho e do Espírito Santo. Amém. Misericordioso Jesus, que tiveste compaixão de todos aqueles que eram apresentados e colocados para serem curados e libertados de espíritos impuros. Nesta manhã, eu me coloco em oração e clamo a vossa misericórdia. Restaurai a vida daqueles que estão aprisionados pelo vício do alcoolismo. Diga o nome. Nosso Senhor Jesus Cristo, que vieste para libertar os cativos, libertai estas pessoas, cujos nomes lembramos, que se encontram no vício, sejam eles quais forem, mas de modo especial, o do alcoolismo. Senhor, Deus de misericórdia, tire os traumas, os registros negativos. Onde essa doença entrou na vida da pessoa? Quer seja por herança genética, quer tenha sido por má formação. Ó Jesus, amado Jesus, pedimos para que entre na história destas pessoas, desde o momento da concepção até hoje. O teu poder é imenso. Regenere, liberte, santifica-os no teu amor. Senhor, rezamos também pelos familiares que tanto padecem, que tenham discernimento, que tenham paciência e que saibam lidar com este problema. Senhor, dá-lhes o Espírito Santo de tal forma que tais pessoas e familiares se sintam motivados e fortalecidos, sempre com a certeza de que são capazes de vencer o vício do álcool. Senhor, que sejam regenerados nos seus fracassos e que a vossa graça os fortaleça na vontade. Não permita, Senhor, que estes teus filhos e filhas sejam derrotados e humilhados pelo vício do álcool, mas que sejam recolocados na vida. Pedimos, Senhor, a libertação dos traumas dos familiares por uma história marcada de profunda dor. Pai nosso, que estais no céu, santificado seja o vosso nome. Venha a nós o vosso reino, seja feita a vossa vontade, assim na terra como no céu. O pão nosso de cada dia nos dai hoje. Perdoai-nos as nossas ofensas, assim como nós perdoamos a quem nos tem ofendido. E não nos deixeis cair em tentação, mas livrai-nos do mal. Amém. O Senhor esteja convosco. Ele está no meio de nós. Que a bênção de Deus fortaleça as famílias e as pessoas na libertação dos vícios. Abençoai a água que será tomada e as fotos de família. Em nome do Pai, do Filho e do Espírito Santo. Amém. Jesus, libertai do alcoolismo. Um bom dia a todos.
1: Bom dia!
0: Bom dia!
1: Bom dia.

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2: Bom dia.

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0: 3224.
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1: 4:51.
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0: 5:10.
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0: 5:28.
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4: Ah, ô cara legal, me chama de amigo, que eu aceito, hein, claro, né? Lembrando mais uma vez que hoje é quarta-feira já, né, gente? Como eu disse lá no início do programa, né? É quarta-feira, tá voando, né? Acabando aí já o mês de setembro. Tá voando rapidinho, né? Né, ô minha amiga... A Marilda Cesário. Marilda Cesário, bom dia, Marilda. Obrigado, viu? Tá dando um bom dia. Bom dia, Zé Paulo Leal, Marilda Cordas Palmeiras. Ô, turma das Palmeiras, né? Estou ouvindo. Manda um abraço aí para o Geraldo Arcanjo. Ô, Geraldo Arcanjo, bom dia. Obrigado, viu? Em Bom Jesus do Galho, né? E o Delci, né? Para levantar cedo para ouvir você, tá? Ô, seu Delci, como é que tá as coisas aí? Joinha para Chuchu? Ah, então tá, ué. Vamos que vamos, né? Eu desci o ombro da botina. Ah, então tá. 5:38, acerta o reloginho. 5:38. Manhã maravilhosa, né, gente? Tá friozinho, né? Ah, que bacana, né? Sensacional. 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Agora 5:39, confere o redondinho, 5:39 agora.
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4: Chama, trio Boca Quente. Natal do Mindingo. Olha a letra, maravilhosa, né? Então tá. 5:40, confere, 5:40.

0: maravilhosa, hein? Sensacional. É o trio Boca Quente, Natal do Mendigo. Muito bem, né? Ah, confere o reloginho.
1: Hora certa.
0: Oi, Edmilson do Anderson Lanche. Acerta o redondinho que eu ajusto o ponteirinho. 5:43.
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0: Esse cara sou eu e eu tô de bem com a vida, esbanjando alegria todo santo dia. Obrigado por deixar eu fazer parte da sua família através do rádio. Eu aqui, você na sua casa, no seu trabalho, no seu carro, aonde quer que você se encontre com o radinho ligado, aí eu tô dentro, juntos e misturados, com a alegria de sempre. Falei Anderson Lanche, Edmilson tá lá, o Marquinhos, né? Olha o Marquinhos do bigode, olha lá. Cacunda larga, né, Marquinhos? Ah, tá, chegou o coração. Marquinhos é o menino que mais investe aí na turma da Berganha, que dá o burro no lote. Marquinhos falou assim: Zé Paulo, pode dar o bode também? Eu falei: não, rapaz, calma, é por etapa. Primeiro é o burro, depois a gente vai negociando, né? Assim, investimento, né? Porque investimento tem que. Tá na toa que chama investimento, né? Custa aí um troquinho a mais, não é verdade, né, Edmilson? Edmilson é o chefe, é o cara que deu 4 burros no lote pra investir lá. Tá, Edmilson? Um abraço à turma bacana, à turma da Berganha, só crescendo. Eita, uma boa! Daniel tá sumido, Daniel do Paleta, né, Daniel? Né? Também o Daniel investe bastante também, né, Daniel? Beleza? O Bartão Silvério, pulador de quintal, também quer investir no dar o burro no lote. Se bem que o Bartão pode dar uns 8 burros no lote, que ele tem terra lá no Domundesto, né? Pra investir lá no loteamento, aí pode dar à vontade, ou melhor, investir, né? Então tá. Ô Marquinhos, menino da massa, menino do bolinho de carne, separa o bolinho de carne para nós, né? Eita, bom. Tá certo. Menino do bigode, Marquinhos, um abraço. Fala aí, Marquinhos, quero abraçar a mãe do Marquinhos também, que é nosso ouvinte, a dona Fatinha, lá do Bairro Esperança. Ah, dona Fatinha do Bairro Esperança. Mãe do Marquinhos, confeiteiro. Tem duas Fatinhas, outra Fatinha também, lá da Rua Muriaé, né? Essa turma bacana aí, junto e misturados, com alegria de sempre. Agora, 5:45, acerta o redondinho com ajuste ponteirinho, 5:45. 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
2: Ah, ô cara legal, pode me chamar de amigo que eu aceito, hein? Bom dia, Leste Mineiro. Bom dia, Vale do Aço. Bom dia, Zona da Mata. Olha o produtor rural, bom dia. Hoje, ontem começou a primavera, isso? À tarde, né? Começou a primavera, a estação mais linda do ano. A estação florida. Opa, que bacana, hein? Faltando 5 para 6, acerta o reloginho. Faltando 5 para 6 agora. Alô, turma do Volante Grande, alô, caminhoneiro, bom dia, obrigado pelo carinho da audiência, obrigado pela carona, viu? Caminhoneiro, transportando o Brasil. Faltando 5 para 6.
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2: Linda, maravilhosa, quando converso com Deus, é bom, né? Todo dia, toda hora, é bom conversar com o Papai do Céu, né? A voz de Billy e Bruno, faltando 3 para 6.

0: 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Billy Bruno, quando converso com Deus.
1: Hora certa.
0: 6 horas.
2: Zé Paulo, Leal Silvério.
0: Sou eu, de bem com a vida, esbanjando alegria todo santo dia. Obrigado por deixar eu fazer parte da sua família. Humildemente, através do rádio. Eu aqui, você na sua casa, no seu trabalho, no seu carro, aonde quer que você se encontre com o radinho ligado. Ah, eu tô dentro, juntos e misturados, com a alegria de sempre. 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A oficina do Alex, no bairro das Graças. 6:03, confere o reloginho, 6:03. Loja Betânia, hora certa, 6:03. 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Loja Betânia. 6:04. Agora conferindo o reloginho. 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Alô, Alceu, alô, Mauro. Confere o reloginho, 6:05, 6:05. 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
0: 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Lima Veículos, 6:07.
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4: Ô cara legal, pode me chamar de amigo, que eu aceito, hein? A turma tá acordando cedinho, é quarta-feira, né? Quarta-feira, 23 de setembro de 2023. Alô vaqueiro, alô produtor rural, homem do campo, merece todos nossos respeitos, a turma do agro, bom dia, obrigado sempre pelo carinho. A turma do Ceasa Caratinga, alô turma, bom dia, obrigado pelo carinho sempre da audiência. Dona de casa, fazendo que cafezinho, na hora de acordar, né? O maridão tá dormindo ainda? Ah, que isso, fala com ele que sabiá que não deve nada pra ninguém, tá acordando cedinho, viu? É, tá acordando cedinho, imagina nós, hein? Vamos acordar mais cedo, tem duplicata pra pagar, quanto tá chegando. Vamos trabalhar, moçada, vamos trabalhar. Abraçando aqui, a turma tá acordando cedo. Ô Maria Dornelas, como é que tá as coisas? Joinha pra chuchu? Ô Erci Dornelas, fala comigo, bom dia, Erci.
5: Oi, Zé Paulo Leal, bom dia.
4: Dia.
5: Zé Paulo, quero pedir pra você uma musiquinha aí, tudo bem com você aí? Saúde, felicidade, uma boas palavras.
4: Glória.
5: Quero pedir uma musiquinha pra você com aquela música para canarinho, pressioneiro. Se você puder rodar pra mim, que Deus te seca, todo que eu sou. Tô virando o seu programa, agora de ver, desse programa demais, esse programa é bom demais. Então, quero que você já roda pra sua musiquinha pra mim, canarinho, pressioneiro, viu? Fico com Deus, Zé Paulo, Deus te dá saúde, felicidade, uma boas palavras,
4: você trabalha
5: na Rádio Cidade. Eu sou fã da Rádio Cidade.
4: Opa, obrigado.
5: Tchau, tchau.
4: Beleza, por Arci Dornelas, Maria Dornelas também, a turma bacana ligado por aqui. Bom dia, obrigado pelo carinho sempre da audiência. 6:18, acerta o reloginho, 6:18.
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4: Trembão, canarinho prisioneiro, é Chico Rei e Paraná, 6:18.

0: 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Canarinho Prisioneiro com Chico Rei, Paraná.
1: Hora certa.
0: Acerta o reloginho, 6:22, confere, 6:22.
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0: O cara legal, me chama de amigo, que eu aceito, hein? Oi, Elisânia, tudo bem com você, Elisânia? Bom dia. O Cláudio também tá ligado por aqui, Cláudio José. Lucimar Nogueira, Piedade Caratinga. Maria de Fátima. Ô, Maria, bom dia, querida. Obrigada aí pelo carinho, viu? 6:22, confere o reloginho, 6:22. Lembrando mais uma vez que o mês de setembro é o mês do cliente. É o cliente que faz a diferença, cliente que paga nossa despesa, né? Comprando comércio local. Então, cliente, um abraço, obrigado pelo carinho da audiência, parabéns aí. Lembrando que o dia oficial do cliente foi dia 15, agora de setembro, né? Então, todo mês de setembro é o mês do cliente. 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Costão, o doidão da região. 6:23, acerta o reloginho, 6:23 agora. 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Loja Betânia. 6:26, acerta o reloginho, 6:26, confere, 6:26.
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6: Legal, 6:36, confere o reloginho, 6:36, lembrando mais uma vez que hoje é quarta-feira, né? 23 de setembro de 2026. 6:36, bom dia pra você, tá acordando agora? Opa, vamos trabalhar, moçada, tá na hora de trabalhar, hoje é, claro, quarta-feira, né? Tá no meio da semana. E o mês de setembro tá acabando, né? Tá acabando, tá voando, o mês de setembro é 38 anos da Rádio Cidade, sempre sintonizada em você. E claro, quem ganha o presente é você, ouvinte parceiro, sempre ligado por aqui, com a sua fidelidade. Muito bem, então, manda mensagem para o canal, claro, é canal do ouvinte, #RádioCidade38anos4.

0: WhatsApp Central do Ouvinte, 99947-8910. Chama lá! 6:37, confere o reloginho, 6:37 agora.
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0: É Tonique Tinoco cantando Brasil Caboclo, 6:37.
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0: 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Tonico Tinoco, Brasil, Caboclo.
1: Hora certa.
0: Acerta o relógio em 6:40, confere, 6:40.
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0: Legal, tô de bem com a vida, esbanjando alegria todo santo dia. Obrigado por deixar eu humildemente fazer parte da sua família através do rádio. Eu aqui, você em sua casa, no seu trabalho, no seu carro, aonde quer que você se encontre com o radinho ligado, eu tô dentro, juntos e misturados, com alegria de sempre. Radinho na Alexa, claro, nas redes sociais, no Instagram e muito mais para você. 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
18: 7:01, chegando o horário reservado ao TSE e agradecendo a Deus por mais um dia. Bacana, na sequência Jornal Tatiaia e claro também, né? O nossos gloriosa dupla dinâmica, Israel Ferreira e Renato Salles comandando interatividade. A todos forte abraço, bom dia vida, só com Deus nós podemos tudo, hoje, agora e sempre.
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2: Campanha de Flávio Bolsonaro pede ao TSE que proíba Lula de usar imagens do discurso da ONU na campanha.
3: A pedido de Trump, escudo das Américas anuncia sanções contra PCC e o Comando Vermelho.
2: Polícia Civil e Aeronáutica investigam causas de acidente que matou o cantor Rick e outras quatro pessoas.
3: Namorado de jovem que morreu após queda em Fortaleza está preso, suspeito de induzir suicídio.
2: Duelos Itatiaia, a influência dos minerais críticos na geopolítica mundial.
3: Trump se reúne pela primeira vez com presidente interina da Venezuela após captura de Maduro em janeiro.
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2: 7:26, Jornal da Itatiaia, quarta-feira, 23 de setembro de 2026. Apresentação, Aline Neves e Eustáquio Ramos. Muito bom dia para você que está com a gente. Estamos ao vivo também no YouTube, no site, no aplicativo da Itatiaia, na Alexa, na TV a cabo e no canal 957 da Parabólica Digital. A partir de agora, toda a rede Itasat reunida para trazer os principais destaques de Minas, do Brasil e do mundo. 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
4: Acidente entre carro e moto causa mais de 10 quilômetros de congestionamento na BR-040 para quem segue no sentido Belo Horizonte, nas proximidades do posto Bonanza, em Contagem, na região metropolitana. Já tem reflexos desde a passagem pelo trevo de Ribeirão das Neves, também na Grande BH. Neste momento, os veículos estão no acostamento. A Polícia Rodoviária Federal está no local e também a Via Cristais. Direto da Central de Trânsito Itatiaia MIV, repórter Isabela Gouveia.
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6: O primeiro dia da primavera é marcado por áreas de instabilidade em todo o estado. A porção centro-sul de Minas deve registrar os maiores acumulados de chuva. Chuva que também está prevista para aparecer de forma isolada em todas as outras regiões mineiras. O clima ameno diminui a sensação de calor, principalmente no período da tarde. Quarta-feira com mínima de 10 e máxima de 37 graus. Repórter João Felipe Loli.
2: 7:28. A Polícia Civil e o CENIPA, que é o Centro de Investigação e Prevenção de Acidentes Aeronáuticos, que é ligado à aeronáutica, investigam as causas da queda do helicóptero que matou o cantor Rick, da dupla sertaneja Rick Renner, e outras quatro pessoas em Santa Catarina, inclusive o empresário mineiro Bruno Avelar. O repórter Yuri Cavalieri chega com os detalhes da investigação. Bom dia, Yuri.
7: Bom dia, Eustáquio, Aline, aqui nos acompanha. Sim. Exatamente, serão essas duas frentes de investigação, uma com a Polícia Civil e outra com o Centro de Investigação e Prevenção de Acidentes Aeronáuticos, o CENIPA, que inclusive já está realizando a chamada ação inicial da ocorrência. Segundo a FAB, a Força Aérea Brasileira, no momento estão sendo realizadas a coleta e confirmação de dados, a verificação dos danos causados à aeronave ou pela aeronave, além do levantamento de outras informações relevantes. Segundo o órgão, a investigação será concluída no menor prazo possível, considerando a complexidade da ocorrência e a necessidade de identificação dos possíveis fatores contribuintes. O tenente Hugo Manfrim, que é comandante do Batalhão de Operações Aéreas do Corpo de Bombeiros de Santa Catarina, informou que o helicóptero que transportava o cantor Rick e outras quatro pessoas foi encontrado totalmente destruído. Segundo ele, os destroços foram localizados em uma área de mata fechada de difícil acesso, o que, claro, dificultou muito o trabalho trabalho das equipes. O helicóptero era um Bell 430, não emitiu qualquer alerta que indicasse uma possível ocorrência durante o voo. E por se tratar de um modelo moderno, havia a expectativa de que os ocupantes pudessem ter realizado um pouso forçado, segundo os bombeiros catarinenses. Além do cantor Rick, morreram no acidente o empresário Bruno Avelar, o videomaker Paulo Soares, o piloto Antônio Roberto Nóbrega de Araújo e o copiloto Leopoldo Barros Teixeira. Eustáquio Ramos e Aline Neves.
3: 7:30, campanha de Flávio Bolsonaro do PL pede ao Tribunal Superior Eleitoral que proíba o presidente Lula do PT de utilizar na campanha eleitoral imagens ou trechos do discurso feito na Assembleia Geral da ONU.
2: No pedido, a campanha do candidato do PL ao Planalto cita uma decisão do TSE nas eleições de 2022. Na época, a corte impediu que Jair Bolsonaro, então candidato à reeleição, utilizasse na propaganda eleitoral imagens do discurso na Assembleia Geral da ONU.
3: No documento, os advogados acusam Lula de ter desvirtuado o pronunciamento como chefe de Estado, transformando a oportunidade em, abre aspas, palanque político para promoção pessoal e finalidade eleitoreira, fecha aspas. A equipe jurídica de Flávio argumenta que o petista abordou temas como fim da escala 6x1, as bets, o PIX, a soberania nacional, as terras raras e o risco de interferência estrangeira nas eleições brasileiras para se promover na campanha eleitoral.
1: Agora, a análise do âncora da CNN Brasil, William Bach.
8: Na feroz luta dentro do STF, pela primeira vez, o ministro Alexandre de Moraes foi acusado formalmente de abuso de autoridade e foi solicitada contra ele uma investigação. A acusação e o pedido de investigação partiram do ministro André Mendonça, que, por sua vez, tinha sido acusado por Alexandre de Moraes de abuso de autoridade. A disputa é crucial para o futuro da corte e, em boa medida, para o país também, pois o eixo principal da acusação feita por Mendonça Moraes é o famigerado, nas palavras de Mendonça, inquérito das fake news, que foi durante 7 anos o instrumento de poder de Moraes para fora do STF. E como se viu na presente confrontação, tentou transformar esse instrumento em arma, também contra um de seus colegas. O que está em questão não é apenas quem é, como se diz, o dono da narrativa. No momento

0: Moraes. E agora, investigar Moraes por abuso de autoridade. E tudo isso vai depender das eleições.
1: Da CNN em São Paulo, William Vac.
2: 7:33, no próximo bloco do Jornal da Itatiaia, você acompanha. Preso namorado de jovem que morreu após queda em Fortaleza. Ele é acusado de induzir suicídio.
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3: Narcoterroristas. Ao vivo, o repórter Pedro Nascimento tem as informações. Pedro, entre os grupos afetados pela medida estão o PCC e o Comando Vermelho. Bom dia.
4: Sim, bom dia para você, Aline, bom dia, Eustáquio, bom dia também para todo mundo que acompanha a Itatiaia. São 24 alvos citados, né? Entre eles, você tem o primeiro comando da capital, o PCC, e o Comando Vermelho, que são duas das principais organizações criminosas brasileiras. O governo dos Estados Unidos, Aline, ele conseguiu o apoio desses países latino-americanos para ampliar o combate às organizações criminosas, que são os membros do chamado Escudo das Américas, que assinaram ontem um acordo que classifica essas facções narcotraficantes como ameaças compartilhadas e prevê também sanções contra esses grupos. O documento, ele prevê medidas como, por exemplo, congelamento de ativos, restrições de vistos, né, de entrada dessas pessoas ligadas a essas facções e também a responsabilização criminal de pessoas que oferecerem algum material ou apoio logístico a essas facções. A proposta, ela deve utilizar um mecanismo de reciprocidade da organização dos Estados Americanos, a OEA. A iniciativa, ela reúne Estados Unidos, você também tem governos alinhados, né? O presidente dos Estados Unidos, Donald Trump, como por exemplo a Argentina, Bolívia, Paraguai e também o Peru. Esse acordo, ele foi anunciado no mesmo dia que Trump discursou na Assembleia Geral da ONU e nessa oportunidade o presidente norte-americano comparou os cartéis de droga do Estado Islâmico, os cartéis de droga aqui da América Latina ao Estado Islâmico, que é aquela organização terrorista, enfim, e disse que

0: E essas organizações devem ser combatidas com o poder das Forças Armadas Americanas. E essa classificação das facções brasileiras como terroristas, né? Vale lembrar que ela é contestada pelo governo brasileiro, que acredita que atos de terrorismo têm uma motivação específica, né? E não necessariamente esse mesmo enquadramento das facções. Durante esse discurso na ONU, né? Pouco antes de Trump, o presidente Lula chegou a defender a soberania dos países e afirmou que o Brasil não cabe no quintal de ninguém, mas os Estados Unidos, portanto, apoiando essa medida. De Brasília, Pedro Nascimento.
1: 7:38. Está à disposição da Justiça do Ceará o bacharel em Direito João Munhoz Neto, namorado da estudante Isabela Cara Christi, e morreu em circunstâncias suspeitas no dia 13.
2: João era procurado para prestar esclarecimento sobre o episódio. Câmeras de segurança do condomínio mostram Isabela entrando no apartamento onde morava com o namorado e a mãe dele.
1: Ele foi preso com base no artigo 122 do Código Penal, por supostamente ter induzido ou instigado a jovem a suicidar, praticar automutilação ou fornecer material para que a vítima provoque ferimento contra si.
2: O namorado e a mãe dele não estavam no prédio no momento do ocorrido.
1: 7:39. Candidato ao governo de Minas, Cleitinho Azevedo, reforça apoio a candidato ao Senado do partido de um de seus adversários.
3: Em evento de campanha em Paracatu, no noroeste de Minas Gerais, o senador e candidato ao governo do estado, Cleitinho Azevedo, do Republicanos, voltou a pedir votos para Domingos Sávio, do PL, para o Senado. No palanque, Cleitinho citou o número de urna do candidato e declarou que quem vota nele também vota em Domingos Sávio. Ao longo da campanha, Cleitinho já declarou apoio a pelo menos 4 candidatos ao Senado. Oficialmente, o partido do senador não apoia nenhum nome para as 2 vagas em disputa. Cleitinho lidera as pesquisas de intenção de voto e disputará o pleito por uma coligação entre Republicanos e Podemos, legendas que não lançaram postulantes ao Senado. Já Domingos Sávio, apesar de ter dividido o palanque com Cleitinho, apoia oficialmente Flávio Roscoe, do PL, para o governo de Minas. Repórter Bernardo Estilac.
2: 7:40. Grandes potências do mundo estão de olho nas reservas de minerais críticos, que são fundamentais para os avanços tecnológicos e para a geração de energia dos países.
1: Na reportagem do Elos e Tatiaia de hoje, vamos entender por que este minério está inserido na geopolítica mundial e como o Brasil está situado.
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5: O mundo atravessa uma corrida tecnológica e energética, levando em consideração que os supercomputadores, data centers e inteligência artificial não param de crescer. E enquanto isso, o mercado exige economias cada vez menos poluentes e a dependência por petróleo e gás, que vivem de instabilidades, também está menos interessante. Para a tecnologia, são necessários ímãs, baterias, cabos e chips. Na transição energética, a fabricação de carros elétricos, placas solares e energia eólica. E para tudo isso, minerais críticos e terras raras são utilizados. Minerais também fundamentais para forças militares, para a construção de caças, mísseis e radares, além de muitas outras coisas. Por isso, eles são peças-chave na geopolítica mundial, incluindo principalmente países como os Estados Unidos, União Europeia e, claro, a China. Neste xadrez geopolítico, toda decisão deve ser estratégica. Barrar o acesso aos minerais críticos a um país ou dar preferência a outro agora se tornou munição política e econômica. O Brasil busca neutralidade. O presidente do Instituto Brasileiro de Mineração, Pablo Cesário, diz que nosso país é capaz de ser neutro e conversar com todas as nações.
6: Então, acho que o Brasil aqui tem uma oportunidade única. Nenhum outro país tem essas 3 características, que é: somos competitivos, entendemos a necessidade de desenvolvimento e somos capazes de conversar com todos os lados desse grande tabuleiro de xadrez que está sendo jogado.
5: Inclusive, como o Brasil só está atrás da China, pois temos a segunda maior reserva de minerais críticos no mundo, nosso país pode transformar isso em uma grande oportunidade. O coordenador do Instituto de Terras Raras da Federação das Indústrias de Minas Gerais, André Pimenta, diz que o Brasil pode se colocar como país alternativo para as grandes potências.
7: basicamente as tecnologias de transição energética, inclusive as de Imagineer de Ferrobora, elas estão concentradas em um único país, né, oriental. E o Brasil, por algumas questões geológicas, né, o Brasil hoje ele tem um volume de terras raras já identificados bastante significativo, ele começa a tornar-se um player alternativo para os países ocidentais. Então hoje, boa parte das empresas, elas têm interesse em trazer esses desafios para cá, para que a gente consiga comprovar se existe viabilidade ou não, como a gente já falou, e aí atrair investimentos.
5: O relator da nova lei destes minerais na Câmara dos Deputados, o deputado federal Arnaldo Jardim, do Cidadania, explica que o país que tem terras raras tem mais poder.
8: Passam, então, terras raras e minerais a serem um fator até de disputa internacional. Quem detém esses minerais tem muito mais poder. Poder para ter indução à industrialização, para ter mais vitalidade econômica, portanto, mais peso na política mundial. Então, ter um marco regulatório sobre isso vai permitir ao Brasil fazer um bom uso dos minerais críticos e estratégicos.
5: Na próxima reportagem, os minerais críticos na baixa emissão de carbono, transição energética e soberania nacional. Repórter Edson Costa.
2: 7h44, a seguir aqui no Jornal da Itatiaia, Trump se reúne pela primeira vez com a presidente interina da Venezuela após captura de Maduro.
1: Ataque a tiros deixa vários mortos na África do Sul.
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0: 13 para as 8.
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0: Ataque a tiros deixa pelo menos 11 pessoas mortas e outras 3 feridas na África do Sul. A tragédia aconteceu após 3 homens armados atirarem contra convidados de uma festa na cidade sul-africana de Durban.
2: A motivação do ataque ainda é desconhecida, mas a polícia acredita em uma possível disputa entre facções rivais. Os 3 suspeitos estão foragidos e no momento são procurados pelas autoridades locais.
0: O presidente dos Estados Unidos, Donald Trump, se encontra com a presidente interina da Venezuela, Delcy Rodríguez, pela primeira vez desde que forças americanas capturaram o ditador Nicolás Maduro em uma operação realizada em janeiro. A reunião, realizada durante uma recepção oferecida por Trump na Assembleia Geral da ONU, aconteceu durante a primeira viagem de Delcy Rodríguez aos Estados Unidos desde que assumiu o cargo. Ela deve discursar na Assembleia Geral hoje.
2: Ontem, no discurso de Trump, ele classificou Maduro como um ditador fora da lei e afirmou que centenas de presos políticos foram libertados desde a captura dele.
0: 12 para as 8.
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0: Quem chega com tudo é a Nath Fiuza, começando a falar, Nath, sobre seleção brasileira. O Ancelotti já tá com todos os jogadores e na preparação para o amistoso de sexta-feira. Bom dia para você.
3: É isso, viu, Eustáquio? Bom dia para você, a quem nos acompanha aqui no Jornal da Itatiaia. Sexta-feira teremos Austrália e Brasil, o primeiro amistoso desse novo ciclo visando a Copa do Mundo de 2030. Jogo na sexta, repito, às 7 da manhã. O técnico Carlo Ancelotti com todos os atletas à disposição e ele está bastante confiante na montagem desse time para trilhar esses próximos 4 anos, eliminatórias, Copa América e depois, claro, o próximo Mundial. Não é isso, Wellington Campos?
4: Natália Fiuza, o técnico Carlo Ancelotti está muito confiante nesse novo ciclo da seleção brasileira pela qualidade dos atletas e alguns jovens já com boa rodagem no exterior. Um deles tem 19 anos, atacante Estevão, que espera ficar fora das lesões que o acompanharam na última temporada no Chelsea. 5 lesões, 129 dias no departamento médico e ficou fora de 24 partidas da equipe inglesa. Natália Fiuza.
3: Tá certo, obrigada, Wellington Campos. Uma nova safra, atletas estreantes, jovens com o técnico Carlo Ancelotti, entre eles o goleiro Otávio do Cruzeiro, que vive a expectativa de ter uma oportunidade nesses próximos jogos. Serão 2 amistosos contra a Austrália e também um amistoso contra a Índia. Ainda sobre seleção brasileira, o técnico Arthur Elias, da seleção brasileira feminina, divulgou a lista de jogadores convocadas para os próximos amistosos. Serão 2 jogos contra a Argentina, o primeiro no dia 10 em Porto Alegre, o segundo no dia 13 em Recife. Lembrando, seleção brasileira que se prepara, né, para a Copa do Mundo, que será disputada aqui no Brasil em 2027. Entre as convocadas está a atacante do Cruzeiro, Marília. Vamos também atualizar as informações de Atlético e Cruzeiro. A gente começa pelo time alvinegro. O último dia aí de descanso para os jogadores do Atlético. Já atividades retornam na cidade do Galo e o time se preparando para um mês de setembro, também de outubro, mata-mata de Copa do Brasil em novembro, enfim, uma sequência muito pesada pela frente para o Galo. Não é isso, Paulo Azeredo?
5: É isso, Nath. Bom dia para você que entrega com a gente aqui no Jornal da Itatiaia. O Atlético tem hoje, sim, seu último dia de descanso para posteriormente, na quinta-feira à tarde, retomar atividades na cidade do Galo. Alguns jogadores ainda estão lesionados, casos aí de Everson, Juan Tressou, de Vitor Hugo, Scarpa, Renier e Thiago Borbas. O Atlético tenta recuperar estes atletas para o jogo contra o Bragantino e, se não for possível, já para a sequência contra o Atlético Paranaense. Esse jogo válido também pelo Campeonato Brasileiro. E os meses de setembro e outubro serão decisivos para o Atlético, com sequência de jogos bem pesados, difíceis, mas que podem levar ao Galo, Nath, a mais uma final de Copa do Brasil e de Copa Sul-Americana nesta temporada. Tá certo, Nath?
3: Tá certo, Paulinho. Obrigada pelas informações. No Cruzeiro, resoluções nos bastidores. Entre essas resoluções, a sequência de Gabigol na equipe celeste, ele que está emprestado ao Santos, pode retornar ao Cruzeiro para a próxima temporada. Não é isso, Pancieri? Bom dia.
6: Bom dia para você, Nath. Para quem acompanha o Jornal da Itatiaia, o atacante Gabigol pertence ao Cruzeiro até dezembro de 2028. Está emprestado ao Santos num contrato que termina no fim da temporada. E o Santos já demonstrou que deseja contar com o Gabigol por mais tempo. O presidente Marcelo Teixeira até falou da eleição que vai acontecer no Peixe e o planejamento é ter o Gabigol, mas para isso vai precisar sentar com o presidente do Cruzeiro, Pedro Lourenço, e definir o formato dessa negociação. Emprestar mais uma vez e pagando salário, esquece. Cruzeiro não faz isso novamente. Em relação a Paulinho, ex-jogador do Corinthians, da seleção brasileira, do Barcelona, hoje diretor do Mirassol, o Cruzeiro quer contratar para que ele seja uma espécie de coordenador técnico do Clube Celeste, levar as demandas do elenco, da comissão técnica e ter essa função na diretoria do time Celeste. Nath.
2: Tá certo, Emerson Pansieri, obrigada. As informações do esporte com Nath Fiuza. Volto com você, Aline Neves, bom dia.
7: Bom dia para você também, Nath. Agora 7:52, a seguir, nova pesquisa aponta empate técnico entre Lula e Flávio Bolsonaro no segundo turno.
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0: Cinco para as oito.
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0: Pesquisa Atlas Intel Bloomberg, divulgada agora há pouco, mostra o presidente Lula do PT com 47,7% das intenções de voto e o senador Flávio Bolsonaro do PL com 47,4% em uma eventual disputa de segundo turno para a presidência da República, uma diferença de apenas 0,3 ponto percentual. Os candidatos aparecem tecnicamente empatados, segundo a margem de erro de 1 ponto percentual.
2: Na simulação entre Lula e Ronaldo Caiado do PSD, o petista aparece com 46,6%, enquanto o ex-governador de Goiás tem 44%. Já contra o ex-governador de Minas Gerais, Romeu Zema, do Novo, Lula tem vantagem com 47,6%. Zema fica com 42,2% das intenções de voto.
0: Contra o coordenador do MBL, Renan Santos, do Missão, o presidente aparece com 46,5%. Renan marca 31,2%. Já contra o escritor Augusto Cury, do Avante, Lula tem 40. 36,2%, enquanto o Cury aparece com 39,4% das intenções de voto.
2: A pesquisa Atlas Intel entrevistou 5.005 eleitores entre a última quinta-feira e ontem por meios digitais. A margem de erro do levantamento é de um ponto percentual para mais ou para menos, com um nível de confiança de 95%.
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2: Há 10 dias do primeiro turno das eleições, qual a sua análise para a corrida ao Senado Federal, segundo a mais recente pesquisa Real Time Big Data? Berta, bom dia.
15: Bom dia, Aline, bom dia, Eustáquio, bom dia, amigos da Itatiaia. A ex-prefeita de Contagem, Marília Campos, segue na liderança numérica da disputa ao Senado Federal com 18% das preferências em primeiro e em segundo voto. Marília está em situação de empate técnico com o deputado federal Domingos Sávio e o senador Carlos Viana, cada um com 16% médio do primeiro e do segundo voto. O deputado federal Aécio Neves tem 13% das intenções de voto numericamente à frente do quinto colocado, o ex-secretário de Estado de Governo Marcelo Aro, com 12%. Dupla na mesma chapa de Marília Campos, a ex-deputada federal Áurea Carolina tem 7% das intenções de voto. Marco Antônio Supermendo, novo, candidatura independente coligada à chapa majoritária do governador Matheus Simões, está com 4% das preferências. Arcanjo Pimenta, do MDB, e Carlinho Moura, do Avante, tem 1% cada. Há outras 9 candidaturas ao Senado Federal que não pontuam. Algumas lideranças estão trabalhando com dobradinhas, como é o caso do deputado federal Nicolas Ferreira, que anunciou apoio a Domingos Sávio e a Marco Antônio Superman. Domingos Sávio tem o apoio da família Bolsonaro. Marília Campos é o nome do presidente Lula, que também pediu votos em sua mais recente visita a Montes Claros para Áurea Carolina, a dupla da chapa. Já a dobradinha Marília Campos e Aécio Neves, apelidada de Maré, surge entre prefeitos e lideranças de vários partidos. O segundo voto é muito importante para definir as duas candidaturas vencedoras em 4 de outubro. E à medida em que o dia da votação se aproxima, cada candidatura foca mais na sua campanha e menos na disputa presidencial e ao governo. Ninguém briga com o eleitor que fez escolhas híbridas. Até agora, os repasses do fundo eleitoral feito pelas direções partidárias constituem a principal fonte de receita declarada das candidaturas. Marília Campos e Domingos Sávio receberam do PT e do PL recursos próximos a 5,5 milhões. Carlos Viana teve repasses de 2 milhões da direção do PSD. Aécio Debs recebeu transferência de 3,4 milhões do PSDB e Marcelo Aro 4 milhões de seu partido, o PP. Berta Macaron para o Jornal da Itatiaia.
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0: Israel Ferreira.
1: Falo e falo sim, bom dia, oi, eu tô chegando, cheguei no clima da sua quarta-feira, 23 de setembro de 2026, dormiu bem, passou bem a sua noite, forças e energias renovadas para mais um novo dia, seja um dia abençoado e produtivo para você também, cumprimentando, abraçando você em casa, no trabalho, no campo, nas estradas, nas rodovias, você no seu sítio, na sua fazenda, oi, criançada, meninada, muito bom dia, eu sou Israel Ferreira, junto com ele, o Renato Salles, Mister Papagaio, e com a sua boa e bem-vinda audiência aqui em 89.1, pelo site, aplicativo Alexa, em qualquer lugar do Brasil e do mundo, no clima do aniversário, 38 anos da Rádio Cidade, 38 anos, sintonizada com você. 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Alô, Evaldo, alô, Abraão, bom dia. 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
1: Coração da semana, 23 de setembro, vem comigo e com a sua participação no programa Interatividade, você participando também pelo nosso WhatsApp 999478910. 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E aí, já tá participando? 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Bom dia, um feliz dia novo para todos nós.

0: idade, 38 anos, sintonizada com você, Danilo Davi. Eu não sou terapia, 8 horas 14 minutos. Bom dia. Bom dia aos amigos da obra, da construção civil, aí do acabamento da obra, que tá no finalzinho já. 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Passa lá e aproveite. 8 horas, 14 minutos. Bom dia.
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25: quarta-feira.
26: Boa quarta-feira para você também, 8:25. Bom dia. 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
26: 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Tudo bem com você? Bom dia, trabalhando aí com a sua equipe, né? Já tomou café da manhã, então bora à obra. 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Gente, amiga, são 8:27, confirmando 8:27 no clima do aniversário, 38 anos da Rádio Cidade. 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

0: Que coisa boa também saber que você escolheu o nosso programa para ser a trilha sonora da sua quarta-feira. No seu comércio, em casa, pelas ruas de Caratinga, muito bom dia. Alô, pessoal do Camelódromo, bom dia. 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Obrigado, viu? 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
1: Hora certa.
0: Olha a hora, bom dia, 8h31, assento, momento, Sicoob Cred Leste, você se cadastra e no final do ano tem sorteio de um salário extra. 8h31, bom dia.
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8: Oi, Tânia, bom dia, nosso ouvinte Tânia lá do Santa Cruz, bom dia Manuel Geraldo Martins, é o Panelinha, bom dia. Oi, Cleusa Lopes, do Córrego da Conquista, a Marildo também nas Palmeiras está acompanhando o nosso programa. Oi também para ela, a Valdelena, a Jaine Andrade, Luzia Lopes, está todo mundo participando nessa manhã agradável de quarta-feira. 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Bom dia.
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8: 8:59, daqui a pouquinho tem informação com Ana Cláudia Rodrigues, direto da redação. 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

0: no seu caminhão de entrega, em alto e bom som, ouvindo Natanzinho Lima, né? Pois é, e ligado aqui na cidade, a rádio que tá aqui sempre com as melhores promoções pra você também concorrer. Agora há pouco eu acabei de entregar aqui um prêmio pro ouvinte que ganhou no programa do Armando no domingo, ganhou um kit da Lacoste, bacana, hein? 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Oi, Ebert Lopes, tudo bem, queridão? Bom dia. Já tá também aqui participando do nosso programa nessa manhã. Que bom ter a sua audiência, viu? Um abraço na família, boa semana. 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
0: Volto sim com muito mais. Alô, Maurício, meu amigo Maurício Moraes, também com a sua esposa e seu filho, estiveram no casamento da minha filha no último sábado. Abraço a você também, tá bom? Obrigado pelo carinho de sempre. Gente, 13 faltando para as 9, vou pro intervalo. Ainda hoje tem informação com Ana Cláudia Rodrigues, direto à redação, daqui a pouquinho às 9. 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

0: Que bom também ter você por aqui, muito bom dia. Aquele pique de energia em Caratinga, mas acontece. A gente 8:54, daqui a pouquinho tem Ana Cláudia Rodrigues direto à redação e você fica bem informado, tá? 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

0: Que encontro, Paula Fernandes com Simone Mendes, a música Circo. 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
1: Hora certa.
0: 9 horas, 2 minutos.
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8: A greve dos funcionários da Caixa Econômica Federal chegou ao fim em Caratinga. Segundo o Sindicato dos Bancários, a proposta apresentada foi aprovada por 63,7% dos trabalhadores e as atividades foram retomadas normalmente nesta terça-feira. Já no cenário nacional, a paralisação continua após a maioria das assembleias realizadas nesta segunda rejeitar pela terceira vez a proposta apresentada pelo banco. O principal impasse nas negociações é o Saúde Caixa, plano de saúde dos empregados, segundo os representantes dos trabalhadores. Para os locais que a Caixa continua em greve, o órgão orienta que os pagamentos sejam feitos quando disponíveis pelos sites ou aplicativos dos bancos. Também é possível recorrer às redes de supermercados e casas lotéricas que recebem boletos e contas de água, luz, gás e telefone. Em Caratinga, a greve terminou nessa terça-feira e o atendimento da agência da Caixa segue normalmente.
9: Previsão do tempo.
8: A previsão do tempo para esta quarta-feira em Caratinga é de sol com muitas nuvens e podem ocorrer pancadas de chuva à tarde e à noite, com um acumulado de 14,5 milímetros. Os termômetros marcam temperaturas entre 18 e 27 graus, com sensação térmica variando entre 20 e 24 graus. Repórter Ana Cláudia Rodrigues.
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3: 38 anos sintonizada com você, 9:16. 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
3: Bom dia, Lúcia. Bom dia, Jussara Claudiana, do bairro Esplanada. Bom dia, Vanessa Pires. Oi, Cacilda Oliveira. Bom dia. 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

0: Delivery Cauã, 1000 adjetivos aqui na cidade, 38 anos, sintonizada com você, hashtag cidade 38 anos, durante todo esse mês de setembro você participa, apenas lembrando, gente, uma participação por ouvinte, tá legal? Apenas um cadastro, aí o seu cadastro vai estar na nossa central do ouvinte. 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Todo mês de setembro tem sorteio e eu tô aqui, ó, torcendo por você. 921, você é proprietário de oficina mecânica. Bom dia, tudo bem por aí? Bom trabalho, tá? 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
1: Hora certa.
0: 922, mandaram aqui no WhatsApp, Israel, cadê a senha de hoje? Ah, manda o Pix, a senha de hoje é Sicoob Credileste, boa sorte.
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0: Já, de volta, 9:32, aqui estamos nos estúdios da Rádio das Promoções, com aquele sorteio tão esperado, no aniversário 38 anos da Rádio Cidade. Olha só, gente, tem aqui um boné maravilhoso do Salvador Tobias, mudas de café no paper pot, é conviver o Salvador Tobias. E tem também aqui um lixo car da Rádio Cidade, pra você também chupar aquela bala, aquele chicletinho e colocar nessa sacolinha prática, o lixo car da Rádio das Promoções, aí no câmbio do seu carro, tá bom? 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Vem para cá e vamos então fazer aquele sorteio tão esperado, tão aguardado. Vamos lá, abrindo aqui a nossa central do ouvinte, ok? Vamos lá aqui, sortear em 3, em 2 e 1. Que rufem os tambores. Quem será o contemplado ou contemplada com esse boné e também com esse presente lixo car da Rádio Cidade? Vai pra quem? Jefferson William, final telefone 9180. Oi, Jefferson. Jefferson com dois Fs. Esse é chique, hein? Jefferson, pode passar aqui na Moacir de Matos 600 e pegar o seu boné mais o seu lixo car. Tá bom, queridão? Parabéns e boa sorte também pra você que já se cadastrou ou ainda não.

0: De 38 anos, sintonizada com você, Fred Fabrício, você não cuidou. 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
2: Hora certa!
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3: Gente, 12 para as 10. Daqui a pouquinho tem Padre Reginaldo Manzotti, o programa Experiência de Deus. Alô, Herbert Lopes, o pessoal aí da Andrade Planejados também ouvindo o programa. Obrigado pela audiência, viu? 9:48. 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

0: De um ponto, Thiaguinho, caraca, moleque. Oi, Letícia Levindo, tá vindo o programa. A Vanessa Delfina, do Corre do Caparaó. Irinilda das Graças, tudo bem? Bom dia. Oi, Morgana. Ótima quarta-feira para você também, viu? 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Bom dia, 9:51.
1: Hora certa.
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1: Bom dia.

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22: Bom dia pra você, minha amiga Juliana Castro. Adriana também tá ligada com a gente. 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Gente, final do programa Interatividade desta manhã de quarta-feira, a gente volta amanhã, se Deus quiser, Renato Salles e eu, juntos e com a sua boa e bebida companhia. Um dia assim, produtivo, muito abençoado. Chegando agora o padre Reginaldo Manzotti. Às 14h, show da cidade com Rogério Silva. 5h, tem Paradão Sertanejo com Carlos de Souza. 4h, tem a Corda Cidade com Zé Paulo Leal. 8h, eu te encontro. Beijo, bom dia. Tchau.

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0: Louvado seja nosso Senhor Jesus Cristo. Para sempre seja louvado, querido povo de Deus, filhos e filhas. Hoje, dia de São Pio de Pietreutina. Hoje, dia do nosso grande intercessor, da obra Evangelizar é Preciso. Quero saudar a todos. Dia de São Pio de Pietreutina. E nós estamos no nono dia da novena de São Pio de Pietreutina. Saúdo a todos a partir da Rádio Evangelizar, de onde tudo começa. As rádios irmãs, cujos nomes cito neste momento.
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0: Saúdo a você pela TV Evangelizar, sinal digital em todo o país, em várias cidades, canal aberto, pelo youtube.com/PadreManzotti Oficial, pelo aplicativo da Associação Evangelizar é Preciso e todas as plataformas digitais. Repito, queridos irmãos e irmãs, hoje, quarta-feira, Mariana, mas é, sem dúvida, um dia muito especial. São Pio de Pietreutina, a imagem que você vê é uma imagem facsímile do corpo incorrupto de São Pio de Pietreutina, que se encontra na Capela do Santíssimo, do Santuário de Nossa Senhora de Guadalupe e Jesus das Santas Chagas, e que você pode visitar. Mande as suas intenções. Mande hoje suas intenções, 0800-410-6060, 41-3221-6060. Em nome do Pai, do Filho e do Espírito Santo. Amém. Naquele tempo, Jesus convocou os 12, deu-lhes poder e autoridade sobre todos os demônios e para curar doenças. Enviou-os a proclamar o reino de Deus e a curar os enfermos. E disse-lhes: não leveis nada para o caminho, nem cajado, nem sacola, nem pão, nem dinheiro, nem mesmo duas túnicas. Em qualquer casa onde entrardes, ficai aí. E daí é que partireis de novo. Todos aqueles que não vos acolherem, ao sairdes daquela cidade, sacudi a poeira dos vossos pés como protesto contra eles. Os discípulos partiram e percorreram os povoados, anunciando a boa nova e fazendo curas em todos os lugares. Senhor Deus, hoje, dentro da festa das Santas Chagas de nosso Senhor Jesus Cristo, chagas dolorosas, chagas gloriosas, nós celebramos alguém que carregou as suas chagas, São Pio de Pietreutina. E é naturalmente um decorrer, uma consequência do evangelho de hoje. Porque o Senhor, ó Senhor Jesus, convocaste os 12 e ao longo dos tempos também nos convoca. Enviou-os e nos envia com o poder e autoridade sobre todos os demônios e curar as doenças. Isto se repete nos dias de hoje, Senhor. Esta missão é contínua e permanente, anunciar o reino de Deus, e como sinal da presença do reino de Deus, sinal da presença de Deus, fica curar os doentes e expulsar os demônios. Senhor, hoje mais do que nunca, é preciso que o reino de Deus se manifeste. É preciso que o reino de Deus esteja pelas nossas ações e pela tua graça mais e mais presente no mundo. Nós somos enviados, nós somos chamados, e por isso queremos fazer esta prece, Senhor, profunda, intensa. Esta oração que São Pio rezava após cada Eucaristia. Fica, Senhor, comigo. Fica, meu grande amigo. Não peço que não mereço, Senhor, a tua presença. Ó Deus, quero ter. Fica, Senhor, comigo na minha caminhada. Fica, Senhor, nas minhas labutas. Fica, Senhor, comigo nas minhas batalhas. Fica comigo, Senhor, no meu desejo de ser seu discípulo autêntico. Fica, Senhor, comigo nas horas que estou para receber a Eucaristia. Fica, Senhor, comigo, que eu jamais me esquive das confissões, que eu busque o sacramento da confissão. Fica, Senhor, comigo nesse momento de dor, e se você está doente, é um dia mais que especial de pedir ao Senhor Jesus das Santas Chagas, por intercessão de São Pio, curai minhas doenças. Jesus das Santas Chagas, por intercessão de São Pio, curai minha enfermidade no corpo, na alma. Jesus das Santas Chagas, por intercessão de São Pio, livrai-me desta dor. E muitas pessoas com dor crônica, muitas pessoas que estão hoje se sentindo enfraquecidas. Senhor Jesus das Santas Chagas, por intercessão de São Pio, livrai esta pessoa do alcoolismo, das drogas, do tabagismo. Trabalhe na vontade, cause nojo deste vício, aquilo que é humanamente impossível, para ti, Senhor, tudo é possível. Jesus das Santas Chagas, nesta festa, por intercessão de São Pio, atende-me neste pedido. Concentre-se, filho, concentre-se, filha. Peça com fé, peça a Jesus das Santas Chagas, por intercessão de São Pio. Hoje é um dia dele, é um dia de festa, mas é um dia de grande intercessão. Nós voltamos já, volte comigo.
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6: Queridos filhos e filhas, nós estamos em plena festa das Santas Chagas de nosso Senhor Jesus Cristo. Ontem à noite tivemos um encontro presencial e online com todos os líderes mensageiros das capelinhas de Jesus das Santas Chagas. Foi uma grande maravilha e você pode depois rever no YouTube Padre Manzotti. Hoje nós temos nova programação. Querido povo de Deus, hoje, quarta-feira, dia de São Pio de Pietrelcina. Daqui a pouco, às 11:30, missa solene em honra de São Pio de Pietrelcina. Pode participar conosco no estúdio da televisão, da gravação do programa. Participação com público, às 19h, show com Padre Ezequiel Dalpozo, missa e depois show. Também uma programação à tarde intensa. Amanhã, querido povo de Deus, se programe, venham caravanas, você de Curitiba, região metropolitana, amanhã, 11:30, início do tríduo, missa alternativa, às 16h, e às 17h30, onde presido, 16h, 17h30, depois, às 19h, nós teremos adoração ao Santíssimo Sacramento especial, com a procissão em torno do Santuário de Nossa Senhora de Guadalupe com Jesus sacramentado. Sexta-feira, segundo dia do tríduo, às 10h30. Às 19h, conduz um show dentro do santuário, na sexta-feira, em honra a Jesus das Santas Chagas. Sábado, missa, terceiro dia do tríduo, às 11h30, nas Jesus das Santas Chagas. E missa às 18h no sábado, logo depois da missa, saímos em procissão. Procissão e meditação da paixão de nosso Senhor, as chagas dolorosas. Venham com velas e vamos juntos meditar a paixão de Jesus mediante a via sacra encenada. Tragam velas. E domingo nós nos encontramos, missa pela televisão às 8, depois 9, 11, 18, às 18h, coroação da imagem de Jesus das Santas Chagas. Toda esta programação completa você encontra no evangelizarapreciso.com.br, padrereginaldomanzotti.com.br. Venha participar da festa das Santas Chagas. Edna. Que a paz de Jesus esteja com você.
7: Amém, padre. A sua bênção.
6: Deus abençoe, Edna. De onde você fala?
7: De Nova Canaã do Norte.
6: Minha saudação a Nova Canaã do Norte. É, fica qual estado?
7: Mato Grosso.
6: Mato Grosso do Sul, né?
7: Isso. Não, Norte.
6: Ah, Mato Grosso, tá bom, desculpa. Mato Grosso, Nova Canaã, Mato Grosso, como é que você me acompanha?
7: Eu acompanho aqui pelo aplicativo, pelo YouTube, pela Parabólica, televisão da Parabólica.
6: Tá certo.
7: E também aqui nós temos a rádio.
6: Tá certo.
7: Transmite.
6: Diga lá, minha querida.
7: Ai, padre, eu tô assim, em lágrimas, de tanta alegria de poder falar com o senhor hoje.
6: É seu dia, é seu dia hoje.
7: Nossa, padre, o senhor é uma bênção na nossa vida, bênção. Hoje, o meu esposo está em Sinop, que ele foi passar os exames, que ele já teve câncer e foi curado, graças a Deus.
6: Amém.
7: Mas ele tem um acompanhamento, né? Ele está em Sinop hoje.
6: Tá bom.
7: Tá? E eu gostaria de deixar o nome dele, né?
6: Por
7: que
6: favor.
7: É Landry.
6: Como?
7: Landry.
6: Landry.
7: Isso. E também eu gostaria de deixar o nome de uma menina muito especial para mim, que foi a avó dela que me evangelizou há mais de 15 anos.
6: Como é o nome?
7: Ela é Maria Cecília.
6: Certo.
7: Ela teve também câncer na cabeça. Ela operou, padre, e tirou só 70% do tumor, devido ao lugar que está o tumor, não pôde retirar tudo, mas a gente tem muita fé que o sangue de Jesus vai curar totalmente ela. Ela faz o tratamento, tem um acompanhamento.
6: Tá certo, filho. E não é por acaso que milhares de pessoas tentando ligar e você ligou hoje e conseguiu, em plena festa das Santas Chagas e no dia de São Pio de Pietrelcina. É providência.
7: Sim,
6: divina, né?
7: Sim. Então, eu gostaria de deixar o nome da mãe dessa criança, que é a Camila, é uma menina muito guerreira.
6: Tá bom.
7: Dos avós, né, que foi a avó dela que me evangelizou, que é o Luiz e a Neuza.
6: Luiz e Neuza, um abraço, e... dona Neuza. Deus seja louvado.
7: Ela é uma maravilha, é uma bênção.
6: Tá vendo os frutos aí, dona Neuza?
7: E também, padre, eu gostaria de deixar o nome de... Eu tenho 3 netos, e 2 é confirmado o autismo... Mas a outra, que não é confirmada, ela está tendo um atraso de fala. E eu queria deixar o nome dos 2 que já está confirmado, que é a Mari, que é a Ana Alice.
6: Pois não.
7: E Davi Henrique. O Davi Henrique é autista não verbal, ele não fala.
6: Tá.
7: E a minha caçulinha, minha netinha caçulinha, é a Maria Alice.
6: Tá certo.
7: Padre, eu gostaria também de... Posso deixar mais alguns nomes rapidinho?
6: Por favor.
7: Ó, eu tenho 3 irmãs viúvas. Que é a Ana, a Catarina e a Delma. E eu tenho mais uma irmã do coração, que é minha irmã do coração, ela é minha cunhada, mas eu considero como se fosse minha irmã do coração, a Sandra, que ela também é viúva, uma guerreira, uma bênção.
6: Anotei, que Deus abençoe Edna, todos os nomes estão aqui, serão levados no altar do Senhor. Nova Canaã do Norte, Mato Grosso, pela Parabólica Digital, Rádio Nova FM, Bispo Dom Canísio Claus, da Diocese de Sinop. E eu convido você a entrar no chat e a equipe de plantão vai trazendo para mim, para você, o que é celebrar São Pio de Pietrelcina. Para você, partilhe comigo ali no chat, o que é celebrar para você São Pio de Pietrelcina na festa das Santas Chagas de Jesus. Tem algo a partilhar? Partilhe conosco no chat no YouTube Padre Manzotti Oficial, youtube.com/Padre Manzotti Oficial. A equipe me manda daqui a pouquinho. Querido povo de Deus, escute esse testemunho.
8: Aqui quem fala é Jeana Henrique, eu moro no município de Teixeira, na Paraíba, e ouço o senhor pela rádio Espinharas de Patos e também pelo aplicativo. E gostaria de dar o meu testemunho neste dia de São Pio de Pietrelcina.
6: Olha aí, para hoje.
8: Há 6 anos atrás, meu pai foi diagnosticado com câncer, com linfoma.
6: Olha
8: e
6: aí,
8: graças
6: gente.
8: Às bênçãos de São Pio, ele foi curado, recebeu a cura em 2025. Já este ano também, minha mãe sofrendo com muitas dores no joelho, e a gente pediu também a São Pio que ele intercedesse a Jesus das Santas Chagas pelo alívio das suas dores. Em um momento que ela estava sentindo muitas dores, certo, ela disse que sentiu São Pio chegando sobre, olha, ela e tocando em sua perna. E naquele momento, era por volta de 1 hora da manhã, ela conseguiu dormir até às 6 horas. As dores aliviaram bastante. E nós devemos esses alívios das dores dela às bênçãos e à intercessão de São Pio de Petrosina. Que Deus abençoe o senhor e toda a sua equipe.
6: Louvado seja Deus, tá vendo, gente? Era para ser hoje esse testemunho. Não combinei com o sacristão, não, mas era para soltar hoje. Deus seja louvado, Giane de Teixeira, Paraíba. Acompanha pelo aplicativo, tem também a rádio Espinharas FM de Patos, Paraíba. Bispo Dom Heraldo, Bispo da Silva, da Diocese de Patos. E você, já fez hoje a quaresma de São Miguel? Pois bem, eu já fiz às 9:30. Se você não fez, terminado o programa, você faça e reze comigo. Lembrando, às 11:30 nós temos um encontro com a Santa Missa. Partilhe conosco, para você, São Pio, o que significa São Pio na sua vida? Vai lá no chat, YouTube Padre Manzotti. Eu volto já, volte comigo com a leitura orante.
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Hoje, dia de São Pio de Pietrelcina, poderei pregar mais e a missa de hoje, a minha homilia, será sobre a vida de São Pio de Pietrelcina. Mas alguns pontos importantes para agora. Fui ordenado com 23 anos. E no início da sua vida sacerdotal, passou por vários problemas de saúde. Eu diria, a vida toda foi marcada por problemas de saúde. Viveu entre duas guerras. Teve que se alistar, só não serviu devido ao seu estado de saúde. Ele despertava na madrugada para rezar, não dormia direito, porque à noite o diabo o atormentava. Certa vez um repórter perguntou como ele gostaria de ser conhecido depois da morte. São Pio disse: se é para ser conhecido como algo, um homem que rezou muito. Não era minha pretensão. Sacerdote abrasado pelo amor de Deus, viveu a plenitude da sua vocação, a reconciliação sacramental dos penitentes. São Pio visitava diariamente por longas horas o Santíssimo Sacramento. São Pio, um homem de profunda adoração ao Santíssimo Sacramento, preparava-se durante 2 horas para a Santa Missa, que era o ponto mais alto de sua vida. Um grande confessor, chegava a atender 14 horas sem parar, mas foi no dia 20 de setembro de 1918 que Padre Pio recebe as estigmas, rezando em frente ao crucifixo na igreja, no convento. As duas mãos, os dois pés e os seus lados passaram a ser perfurados. Os estigmas de Cristo foram feridas abertas e vivas que sangravam. Padre Pio ficou com este estigma por 50 anos. Elas doíam muito. A chaga do lado doía mais na quinta-feira. Os estigmas começaram a chamar a atenção do mundo. Teve que mostrar à igreja. E aí começou um grande tormento de São Padre Pio. Passou por diversos experimentos, entrevistas. Padre Pio foi incompreendido, foi julgado, acusado como charlatão, foi tido como mentiroso. Padre Pio se sentiu humilhado ao mostrar para os outros seus estigmas, mas Deus quis que todos vissem suas chagas e ela aceitou este fato com amor. São Pio de Pietrelcina, dai-nos este amor incondicional à Eucaristia. São Pio de Pietrelcina, dai-nos este grande amor às santas chagas de Jesus. Você que é devoto das santas chagas, você que reza comigo o terço das santas chagas, você que é líder mensageiro das santas chagas, encontre em São Pio hoje, um grande missionário também das santas chagas, um grande apóstolo das santas chagas de Jesus. Hoje, temos um grande intercessor no céu da obra evangelizar é preciso. São Pio de Pietrelcina, rogai por nós. Bíblia aberta, cartilha de oração. Nós vamos para 1 Reis, capítulo 17, versículo 17 seguintes. Preciso fazer uma lembrança. Você acompanhou ontem a leitura orante quando Elias foi à casa de uma mulher da viúva de Sarepta e lhe pediu pão, pediu água e depois pediu pão. E a mulher disse: Senhor, mas eu só estou juntando alguns gravetos para fazer o último pão. Eu e meu filho vamos comer e depois vamos morrer. Elias disse: traze-me o pão, não lhe faltará. E de fato, a ânfora não secou mais com óleo e nem a tigela mais com farinha. Agora a sequência, a continuidade deste texto. Repito. Capítulo 17 de 1 Reis,
capítulo 17, versículo 17. Algum tempo depois, o filho da viúva ficou doente. Ele foi ficando cada vez pior e acabou morrendo. Então, ela, a viúva, a mulher, disse a Elias: homem de Deus, o que o Senhor tem contra mim? Será que o Senhor veio aqui para fazer com que Deus lembrasse dos meus pecados e assim provocar a morte do meu filho? Elias disse: dê-me seu filho. Então pegou o menino nos braços da mãe e o levou para o andar de cima, para o quarto onde estava morando, e o colocou na sua cama. Então Elias orou em alta voz: ó Senhor meu Deus, por que fizeste esta coisa terrível para esta viúva? Ela me hospedou e agora tu mataste o filho dela. Aí Elias se deitou em cima do menino 3 vezes e orou deste modo: ó Senhor meu Deus, faze com que esta criança viva de novo. E o Senhor Deus respondeu à oração de Elias. O menino começou a respirar outra vez e tornou a viver. Elias pegou o menino e o levou para baixo para sua mãe e disse: veja, o teu filho está vivo. Então ela disse a Elias: agora sei que o Senhor é um homem de Deus e que Deus fala por meio do Senhor. Palavra do Senhor. Graças a Deus.

0: não significa não passar pela dor. A fé não é garantia de uma vida sem sofrimento. É a confiança de que quando não entendemos, Deus está conosco. Elias não tenta explicar o inexplicável. Não tenta explicar para a mãe. Apenas pega o menino e vai para o lugar reservado. Há momentos em que a nossa oração precisa ser, não precisa ser de muitas palavras. A oração tem que ser entrega. O texto diz que Deus ouviu a voz de Elias. Aqui existe uma mensagem muito bonita. Deus escuta a nossa dor. Deus escuta a nossa dor e a nossa dor não é ignorada por Deus. A oração de Elias nasce diante de uma situação sem aparente saída. Mas diante disso, Elias reza. Nas nossas dores, nos momentos em que não parece termos a solução, recorremos a Deus? Eu volto rezando. Volte comigo.
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0: As imagens com que abrimos agora o bloco do Experiência de Deus são as imagens das relíquias de primeiro e segundo grau que a graça de Deus nos permite ter de São Pio de Pietrelcina. Hoje, por ser dia de São Pio, e elas estão expostas no santuário. São relíquias do sangue de São Pio, cabelo de São Pio, parte da roupa de São Pio e essa estola que o próprio São Pio de Pietrelcina usava para as confissões. Você que vem ao santuário hoje poderá ver todos esses elementos, as relíquias de São Pio e também a imagem facsímile do corpo de São Pio de Pietrelcina. Voltando à leitura orante, a última parte é a que mais nos chama a atenção. Pois, eu digo que antes a viúva acreditava no homem de Deus, mas este fato que aconteceu na vida dela, a morte do filho, e esta reanimação, esta ressurreição do menino, levou a mulher a fazer uma profissão de fé em Deus. Faltava-lhe isso. Não era só acreditar na palavra do homem, do profeta, de Elias. A experiência profunda da dor, a experiência profunda do luto, levou esta mulher a dar um passo significativo na fé. Se antes a referência era o homem, o profeta, agora a experiência a leva a ter fé em Deus. Na última palavra ela diz isto: agora eu sei que o Senhor é um homem de Deus e que Deus realmente fala por meio do Senhor. Deixo um questionamento. Os nossos lutos, sofrimentos, dores, penúrias nos levam a uma proximidade maior a Deus? Passar da mensagem, do mensageiro à mensagem. Passar dos sinais ao autor dos sinais. Deus, Senhor, como fruto desta leitura, leve-me a uma fé autêntica ao Deus vivo e verdadeiro. Amém. Luciana, que a paz de Jesus esteja com você, Luciana.
1: Bom dia, Padre.
0: Bom dia, Deus abençoe, Luciana. De onde você fala, querida?
1: Natal, Rio Grande do Norte.
0: Seja bem-vinda, Natal, Rio Grande do Norte. Como é que você me acompanha aí, querida?
1: Pelo canal 16.1.
0: Tá certo, canal aberto 16.1. Temos também várias emissoras de rádio. Diga lá, Luciana.
1: Eu tô aqui pedindo, dando uma graça da minha tia, que ela teve câncer de mama e foi hoje curada.
0: Amém.
1: E não precisa tirar o seio nem nada.
0: Certo.
1: E pelo meu filho que conseguiu um emprego, o primeiro emprego dele.
0: Certo.
1: Certo.
0: Como é que é o nome da tia que foi curada do câncer da mama?
1: Margarida.
0: E
1: logo no período da primavera, essa flor que foi curada.
0: Ela é toda poética. E do filho que conseguiu o primeiro emprego?
1: O nome dele é Gabriel.
0: Nome do arcanjo, Deus seja louvado.
1: Exatamente.
0: Então diga, graça recebida.
1: Recebida é graça testemunhada, toca o sino, tá cristão.
0: Aí, filha, é isso mesmo, Luciana.
1: Padre, eu sou revendedora dos produtos Evangelizar.
0: Que maravilha, produtos que evangelizam.com.br. Você recebeu o catálogo?
1: Sim, recebi.
0: É.
1: E outra coisa,
0: ah.
1: Hoje, dia 23 de setembro, de
0: São Pio de Pietrotrina,
1: tem um grande aniversário que o senhor o conhece.
0: Quem?
1: Padre Nunes.
0: Opa, parabéns, Padre Nunes. Aniversário dele. Que Deus leve meu abraço e que chegue a ele minha saudação, meu abraço, minhas orações. Um grande evangelizador, Rio Grande do Norte, um grande amigo. Que Deus o proteja, Padre Nunes. Parabéns.
1: Igual ao senhor e a Padre Cristian, que Padre Cristian eu amo igual ao senhor. Não
0: que bom. Nós estamos todos, não é ciúme não, nós estamos todos na mesma lida, ninguém é de Paulo, ninguém é de Pedro, nós somos de Jesus Cristo, meu querido, minha querida.
1: Eu adoro vocês.
0: Que bom.
1: Infelizmente, eu não tenho condições de ir a Curitiba nem de Divinópolis, mas eu amo vocês.
0: Tá bom, querido.
1: Do meu coração.
0: Um grande abraço, Luciana. Deus abençoe Natal, Rio Grande do Norte. TV Evangelizar, canal 16.1. Também nos transmite lá, Rádio 98 FM, Rádio 87.9 FM, Rádio Rural FM, Arcebispo Dom João Santos Cardoso, da Arquidiocese de Natal. E o pessoal está interagindo conosco lá no YouTube, Padre Manzotti Oficial. Não esqueça de se inscrever. E logo nós teremos mais e mais novidades. Nós já estamos ali com a Quaresma de São Miguel, mas vem novidades. YouTube Padre Manzotti. O Marcos está ali e diz: para mim é uma honra, pois foi na novena de São Pio que consegui financiar minha casa. Deus seja louvado. Também ali no YouTube Padre Manzotti, olha, o Eduardo, São Pio é o santo de muitos milagres. A Joyce, celebrar São Pio é um marco na fé, uma renovação na confiança, intimidade com nosso Senhor Jesus Cristo, que tanto tem a nos ensinar e a nos moldar. A Valquíria partilhou: São Pio é meu pai espiritual, ele me ajuda financeiramente, ajuda a mim. Obrigado, São Pio de Pietrelcina. Louvado seja Deus. Interaja conosco, gente. Maria de Fátima, que a paz de Jesus esteja com você.
1: Amém. Eu também.
0: Como Deus dia, abençoe. Padre? Bom dia. Você Amém. Fala de onde, querida?
1: Ibaiti, Paraná, padre.
0: Meu abraço a Ibaiti, estado do Paraná. Como é que você me acompanha
1: Isso.
0: ali?
1: Pelo YouTube, padre.
0: Minha saudação pelo YouTube. Diga, Maria de Fátima, é seu
1: que
0: dia.
1: Que alegria, primeiramente, falar com o senhor.
0: Certo.
1: Muito contente. Testemunho, padre. Testemunho e pedido de oração.
0: Então conte o testemunho, minha querida.
1: Testemunho, padre, é que hoje, tô até emocionada, padre, hoje era a terceira cirurgia do meu filho, numa hérnia, e Jesus da Santa Chaga curou, padre.
0: Nossa.
1: Uma semana antes, dia 14 agora, que eu fiz o ultrassom dele, aí o médico disse que não tinha mais nada, padre, mais nada. Eu pedindo Jesus da Santa Chaga, passando água benta, sabe? Ele falou: mãe, não tô com dor mais, eu quero fazer outra ultrassom. Falei: vamos fazer, filho, vamos
0: claro.
1: Fazer outra ultrassom antes da cirurgia, né? E muita fé, padre, muita fé mesmo.
0: Meu aí, Deus, filho, que doutor, coisa maravilhosa.
1: O doutor Braulio fez ultrassom, falou Gabriel, meu filho é Gabriel, padre.
0: Ó, oh, nome Gabriel. Lindo do arcanjo.
1: Ele fez 15 anos agora em julho. Aí o doutor falou: filho, pode jogar bola, pode andar de bicicleta, que não tem mais nada aí. Honra e glória de Jesus, padre.
0: Graça recebida.
1: Graça testemunhada. Toca o sino, sacristão.
0: Louvado seja Deus. Maria de Fátima, sei que você tem pedidos a fazer, mas, por favor, deixe com a telefonista, que eu tenho que ir pro intervalo. Que bom que você conseguiu dar o testemunho. Gente, se você tem uma intenção para as missas e ainda para a festa das Santas Chagas, aproveite esse intervalo agora. Você está vendo o QR Code na tela? Direcione o QR Code, mande as suas intenções. 0800-410-6060. Você fala com os nossos atendentes. 0800-410-6060. Eu volto já, volte comigo.
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0: Querido povo de Deus, eu falava com Maria de Fátima, de Baiti, acompanha pelo YouTube, Dom Antônio Brás Benevente, de Jacarezinho, uma graça recebida pelo filho Gabriel. Hoje, aniversário da Rádio Araucária FM, Mangueirinha, Paraná, Cantagalo FM, Cantagalo, Paraná, Vanguarda M, Caridade, Ceará. Lembrando que hoje tem muitas atividades, lembrando às 11h30, Santa Missa. Espero você acompanhando pela TV, pelo YouTube, Padre Manzotti, São Pio de Pietrelcina, às 15h30. Temos gravação do programa aberto ao público com a presença de Itaeme. E hoje, à meia-noite, isso mesmo, à meia-noite de hoje, eu estarei na TV Evangelizar, na Quaresma de São Miguel Arcanjo, com Itaeme rezando o Santo Rosário. Fique comigo hoje, à meia-noite. Amado povo de Deus, dia de São Pio de Pietrelcina, e agora é oficial, nós teremos uma peregrinação em outubro, que a peregrinação no México, Nossa Senhora de Guadalupe. 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Iremos a Cuatitlán, visitaremos o local tradicionalmente associado à casa de São Juan Diego. Iremos também às pirâmides que são presentes no México. Iremos a um dos maiores destinos turísticos religiosos da América Latina. 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Entre em contato conosco. Filhos amados, povo querido, as pessoas estão interagindo bastante e continuem interagindo conosco. Mas vamos agora, hoje, o nono dia e o dia de São Pio de Pietrelcina. Rezemos.
1: Padre Pio,
0: com o Jornal do Evangelizador, página 7. Ó Jesus, fonte de amor e misericórdia, nós vos agradecemos por nos terdes dado São Pio de Pietrelcina como um sinal vivo do vossa paixão, morte e ressurreição. A ele destes as vossas próprias chagas, que São Pio carregou com serenidade e força, comunicando ao mundo a vossa compaixão. Por isso, por intercessão deste grande santo, São Pio de Pietrelcina, dai-nos a graça que tanto necessitamos. Dai-nos a graça que tanto necessitamos. Jesus, a exemplo de São Pio, dai-nos a graça de nos unir à vossa paixão, nos abrigar em suas santas chagas e desfrutar de sua gloriosa ressurreição. Jesus, por intercessão de São Pio, concedei-nos a graça de que necessitamos para realizar neste mundo a nossa vocação e a nossa missão. São Pio de Pietrelcina, ajudai-nos a viver como cristãos e buscar o perdão e a cura de nossas feridas. São Pio de Pietrelcina, dai-nos mais amor à Eucaristia. São Pio de Pietrelcina, curai nossas feridas pela confissão. São Pio de Pietrelcina, fortalecei os enfermos. São Pio de Pietrelcina, animai a nossa vida de oração. São Pio de Pietrelcina, rogai por nós. E hoje, dia de São Pio de Pietrelcina, peçamos: Jesus, pelas tuas santas chagas, dolorosas e gloriosas, Jesus, o pedido é direcionado a ti, Jesus. Mas por intercessão de tão grande intercessor da obra evangelizar, abençoai-nos em nossas batalhas, ajudai-nos em nossas lutas, na terra prometida, ó Jesus das Santas Chagas, ajudai-nos para que consigamos as licenças necessárias. E lembro da oração que pedi que rezassem comigo nessa festa das Santas Chagas, para o dia 25, que consigamos as licenças para começar as obras. Jesus, por intercessão de São Pio, esta obra possa evangelizar, possa ter a força, a iluminação, possa ajudar as pessoas no processo de salvação. E que não nos falte o necessário de manter esta obra, anunciando, levando o nome de Jesus, propagando a fé. Abençoai, Senhor, a água, a roupa dos enfermos, as fotos de família. Por intercessão de São Pio, Nossa Senhora do Carmo, nos méritos das Santas Chagas, Pai, Filho, Espírito Santo, amém. Evangelizar é preciso.

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3: A Receita Federal abre a partir desta quarta-feira a consulta de um novo lote residual de restituição do Imposto de Renda da Pessoa Física 2026. A liberação contempla mais de 412 mil contribuintes em todo o país que estavam na malha fina ou aguardavam a regularização de suas declarações junto ao Leão. No total, será injetado mais de 1 bilhão na economia nacional. O crédito bancário será efetuado na próxima quarta-feira, dia 30, diretamente na conta corrente, poupança ou chave Pix informada pelo contribuinte no momento da declaração do imposto. Para realizar a verificação de forma segura, há dois meios digitais principais. O primeiro é pelo site da Receita Federal. Basta acessar a página oficial, que é o gov.br/receita-federal, clicar em Meu Imposto de Renda e em seguida em consultar a restituição, informando o CPF e a data de nascimento. A segunda opção é pelo aplicativo oficial. Abra o aplicativo Receita Federal em tablets ou smartphones, selecione a opção da consulta ao Imposto de Renda da Pessoa Física e insira seus dados cadastrais para checar o status do pagamento. Caso o valor não seja creditado na data prevista, como em situações de conta bancária desativada, o dinheiro ficará disponível para resgate no Banco do Brasil por até 1 ano. Nessa hipótese, o contribuinte poderá agendar o crédito pelo portal BB ou Central de Atendimento. Por fim, o órgão recomenda que quem não estiver na lista acesse o portal ECAC para verificar eventuais pendências e enviar uma declaração retificadora garantindo a entrada nos próximos lotes de pagamento. Repórter Ana Cláudia Rodrigues.
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0: hora certa.
1: 11:24.
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1: 11:41.
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1: Onze e 56.
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4: 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Vem aí o show de prêmios beneficente a Pai de Raul Soares.

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0: meio-dia e 31.
1: A partir de agora, na 89 Maria FM, Cláudia, Jornal da Itatiaia Tarde. Olá, uma tarde, parceria, Rádio Cidade de Caratinga e Rede Itasati.
2: Abra-se a apresentação de Kátia Pereira, está no ar. O Jornal da Itatiaia Tarde, meio-dia e 31. Nova pesquisa mostra a subida de Flávio Bolsonaro no primeiro turno da eleição presidencial.
3: A pesquisa Atlas Intel, divulgada nesta terça-feira, mostra uma disputa apertada entre o presidente Lula, do PT, e o senador Flávio Bolsonaro, do PL, na corrida pela presidência da República. No primeiro turno, Lula aparece à frente dos demais candidatos, com 45,8% das intenções de voto. Em seguida, Flávio Bolsonaro aparece com 43,4%. A diferença é de 2,4 pontos percentuais e, como a margem de erro é de 1 ponto, os dois estão tecnicamente empatados. Na sequência, aparecem Renan Santos, do Missão, com 4,5%, Augusto Cury, do Avante, com 2,1%, Ronaldo Caiado, do PSD, com 1,3% e Romeu Zema, do Novo, com 0,9%. Os demais candidatos somam 0,8%. Brancos e nulos representam 0,7% e 0,5% dos entrevistados estão indecisos. Flávio Bolsonaro foi o candidato que apresentou maior crescimento desde o início de setembro. De acordo com a pesquisa, o senador passou de 37,4% para 43,4%. Lula também cresceu, avançou de 43% para 45,8%. No segundo turno, a diferença é ainda menor do que do primeiro. Lula tem 47,7% contra 47,4% de Flávio Bolsonaro, resultado que também indica um empate técnico. A pesquisa avaliou ainda a aprovação do governo Lula. 53% dos entrevistados desaprovam o desempenho do presidente, enquanto 45% aprovam. Na avaliação do governo, 50,9% dos entrevistados consideram a gestão ruim ou péssima e 40,4% classificam o desempenho como ótimo ou bom. Em relação à rejeição eleitoral, 51,6% dizem que não votariam em Lula de jeito nenhum. Flávio Bolsonaro tem rejeição de 50,6%. Entre os demais candidatos, a rejeição é de 33,5% para Renan Santos, 30,4% para Romeu Zema, 23,7% para Ronaldo Caiado e Augusto Cury tem a menor rejeição com 21,4%. O levantamento também fez outra pergunta. Ele questionou aos entrevistados sobre a crise envolvendo ministros do STF. Para 52,3% dos entrevistados, o episódio prejudica mais Lula. Já 20,8% consideram que o impacto é maior para Flávio Bolsonaro. Outros 15,5% avaliam que os dois são prejudicados igualmente. A pesquisa ouviu 5.015 eleitores entre os dias 17 e 22 de setembro por recrutamento digital aleatório. A margem de erro informada é de 1 ponto percentual, com nível de confiança de 95%. O levantamento está registrado no Tribunal Superior Eleitoral. De Brasília, Pedro Nascimento.
4: Economia Real, com Rita Mundim.
5: Boa tarde. Aquela trégua de ontem que veio de um aceno de Trump de que havia uma conversa em paralelo à Assembleia Geral da ONU entre americanos e iranianos rumo a um acordo sumiu e o preço do barril de petróleo volta a subir. O Brent sobe 3%, WTI 2,5% e a cotação de novo está acima de $100 o barril. Nesse momento, US$101,35. O índice Bovespa sobe, mas puxado pela alta das ações da Petrobras, que são puxadas pela alta do preço do barril de petróleo. Mas na outra ponta, o mundo sente o baque, com a perspectiva, de novo, de inflação no radar em função do choque de energia. A

0: cenário binário. Se der Lula, o medo do investidor é que a política fiscal não seja colocada no centro das atenções e que continuaremos passando pelo mesmo problema fiscal que pressiona juros com a população e com empresas endividadas. Se der outro candidato, poderemos ter corte de despesas, um ajuste no tamanho do Estado e uma perspectiva de equilíbrio fiscal, o que agrada ao mercado. E é assim que a gente vai vivendo, um dia depois do outro, com empate técnico aqui e com um conflito que parece não ter fim em nível internacional. Rita Mundim, para a Rádio Itatiaia.
1: Agora, 12:36, a seguir aqui no Jornal da Itatiaia Tarde, formalização de trabalhadores autônomos bate recorde no Brasil.
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1: 12:39, formalização de trabalhadores autônomos bate recorde em 2025. 35% tinham empreendimento registrado no CNPJ, que é o Cadastro Nacional da Pessoa Jurídica, ante 24% em 2012, primeiro ano da série histórica. Os dados são da Pesquisa Nacional por Amostra de Domicílios, a PNAD Contínua, e foram divulgados nesta quarta-feira pelo IBGE, focando no mercado de trabalho. O avanço foi puxado principalmente pelos trabalhadores por conta própria. Nesse grupo, a cobertura de CNPJ passou de 15% em 2012 para 27% em 2025, o maior percentual da série histórica. Entre os empregadores, a taxa de formalização também cresceu, passando de 75% para 81% no mesmo período. Em 2025, 36% das mulheres ocupadas como empregadoras ou trabalhadoras por conta própria tinham CNPJ, contra 34% dos homens. Em 2012, 24% das mulheres e 23% dos homens tinham empreendimento registrado. A cobertura de CNPJ também varia entre as regiões do país. Em 2025, o Sul apresentou a maior taxa, de 46%, seguido por Sudeste e Centro-Oeste, ambos com 41%. Entre os trabalhadores por conta própria, a maior cobertura de CNPJ em 2025 foi registrada no comércio e reparação de veículos automotores e motocicletas, com 36%. Na sequência, aparecem serviços, indústria geral e construção. 12:40, sorveterias animadas com o início da primavera e contando que o consumo médio será de 9 litros de sorvete por pessoa entre 2026 e 2027. Os detalhes com a repórter Mara Bianchetti, direto da redação do Diário do Comércio. Boa tarde, Mara.
9: Boa tarde. Hoje é dia do sorvete e a chegada do calor e da primavera tem impulsionado o mercado em Minas Gerais.

0: Fabricantes mineiros projetam alta no faturamento, com empresas prevendo crescimento de até 30%. A temperatura mais alta já faz o setor registrar recuperação no volume de vendas. Uma pesquisa nacional revela que o consumo médio do produto no estado chega a 9,5 litros por pessoa ao ano. O índice supera a média brasileira, que é de 8,6 litros. No país, o setor movimenta 18 bilhões de reais anuais. Aqui no estado, o setor reúne cerca de 2.800 pequenos negócios. Apenas na fabricação industrial, são 484 empresas responsáveis por mais de 3.200 empregos formais. Minas lidera a geração de vagas na área, enquanto o país registra queda nos postos de trabalho. Nesse cenário, as indústrias locais trabalham para superar os desafios da alta carga tributária e da sazonalidade, além de planejarem a expansão das vendas para o mercado internacional. Por fim, uma curiosidade: o uso de canetas emagrecedoras alterou o comportamento do consumidor, mas não reduziu as visitas às sorveterias. Os clientes passaram a buscar opções menores e mais funcionais. A matéria completa está em diariodocomércio.com.br. Para Itatiaia, Mara Bianchetti.
1: Meio-dia e 42, a seguir aqui no Jornal da Itatiaia Tarde, cantor Alexandre Pires é alvo de operação da Polícia Federal. Defesa do artista alega surpresa.

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6: Meio-dia e 45, mandados de busca e apreensão são cumpridos contra o cantor Alexandre Pires.
7: A defesa do cantor Alexandre Pires divulgou nota pública nesta quarta-feira negando qualquer participação dele no esquema investigado pela Polícia Federal. O cantor foi alvo de mandado de busca e apreensão na Operação Disco de Ouro. Ele é investigado por suspeitas de integrar uma organização criminosa que movimentava recursos oriundos de extração e comércio ilegal de cassiterita na terra indígena Yanomami, em Roraima. A suspeita de lavagem de dinheiro e falsidade ideológica. Segundo a nota, Alexandre Pires não tem e nunca teve qualquer envolvimento com garimpo ou extração de minério, muito menos em terra indígena. A nota afirma também que o cantor foi tomado de surpresa com os desdobramentos da operação, que indevidamente envolveu seu nome. A defesa destaca que Alexandre Pires é uma das mais importantes referências da música brasileira, com longa e impecável carreira artística. A defesa encerra a nota dizendo que o cantor jamais cometeu qualquer ilícito e que isso já está sendo devidamente demonstrado no curso das investigações. A Operação Disco de Ouro é focada no combate ao comércio irregular e à exportação da mineração extraída da reserva. Expedidas pela Justiça Federal, as ordens judiciais incluem 12 mandatos de busca e apreensão e 17 medidas para sequestro de bens e valores. Aqui em Uberlândia, ainda segundo a Polícia Federal, foram recolhidas mídias, documentos e bens. Do Triângulo, repórter Matheus Malaquias.
6: Agora meio-dia e 47, a seguir, presidente do Irã discursa na ONU após a ameaça de Donald Trump.
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6: Meio-dia e 50. O presidente do Irã, Massoud Pezeshkian, discursa na Assembleia Geral da ONU em Nova York. A fala ocorreu um dia depois de Donald Trump ameaçar aniquilar o Irã caso o país não chegue a um acordo com os Estados Unidos. O presidente do Irã rebateu Trump e disse que o país não vai se render. No discurso, Trump também pediu isolamento econômico total do Irã e afirmou que acredita em um acordo após as eleições de meio de mandato dos Estados Unidos em novembro. Em resposta, autoridades iranianas disseram que o país não vai se render e prometeram reagir a novos ataques. Apesar da troca de ameaças, há sinais de que os dois países podem retomar as negociações. Segundo a autoridade iraniana, Teherã poderia reabrir o Estreito de Hormuz caso os Estados Unidos reduzam a pressão militar e suspendam o bloqueio aos portos do Irã. Meio-dia e 51.
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0: Cruzeiro e Santos iniciaram conversas para definir o futuro do atacante Gabigol, emprestado ao Peixe até o final desta temporada. O presidente do Santos, Marcelo Teixeira, informou que trabalha pela permanência de Gabriel Barbosa, mas admitiu que o clube não tem condições de arcar sozinho com os salários do atacante. Por isso, a diretoria do Peixe gostaria de renovar o empréstimo. O Cruzeiro, por sua vez, descarta emprestar Gabigol por mais um ano. Um retorno de Gabi ao time celeste até é cogitado, mas não é a prioridade do momento. Há ainda uma situação de bastidores que é importante. Houve irritação da diretoria mineira com a postura de Gabriel na vitória do Santos contra o Cruzeiro recentemente pelo Brasileirão. Apesar de não poder estar em campo, Gabigol foi à Vila Belmiro e vibrou de forma intensa com os gols do Peixe. Até agora, Gabriel disputou 43 jogos em 2026 com o Santos e marcou 21 gols, além de 10 assistências, uma das melhores médias entre os centroavantes da Série A. Já no Atlético, a quarta-feira ainda foi de descanso, mas a partir de amanhã, os atletas retomam os trabalhos na cidade do Galo. O time alvinegro terá um compromisso durante essa data FIFA, jogo atrasado contra o Bragantino pelo Brasileirão, marcado para o próximo dia 3 de outubro. Depois da pausa para os amistosos da seleção brasileira, o Atlético terá uma maratona de partidas decisivas, com as semifinais da Copa Sul-Americana já nos dias 14 e 21 de outubro contra o Montevideo City Torque. Dos estúdios da Itatiaia, Natália Fiuza para a Rede Tassati.
6: Meio-dia e 52, a seguir, ministro Cristiano Zanin barra CPI do Master no Congresso.
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20: Meio-dia e 55.
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5: A passagem de uma frente fria pela região sudeste faz com que a tarde seja de instabilidade em todo o estado de Minas Gerais. Os maiores acumulados de chuva devem ficar na parte centro-sul, mas não é possível descartar a ocorrência de tempestades isoladas em todas as regiões mineiras até amanhã. As temperaturas mínimas ficam estáveis. As máximas não aumentam muito por causa da nebulosidade. A máxima será de 36 graus no norte de Minas. Segundo o INMET, o volume de chuva pode variar de 20 a 30 milímetros. Repórter Aline Neves.
20: Meio-dia e 56, médico é baleado durante assalto na região do Maracanã, no Rio de Janeiro.
7: A Polícia Civil do Rio de Janeiro busca imagens de circuitos de segurança que ajudem a identificar e localizar os responsáveis por atirar em um médico cirurgião durante um assalto na zona norte da capital fluminense. O episódio aconteceu no último dia 16, na região do Maracanã. E essa foi a segunda vez que o médico foi assaltado à mão armada. O cirurgião vascular Harold Benjamin Aranibar, de 43 anos, voltava de um plantão no Hospital Cardoso Fontes, em Jacarepaguá, na zona oeste do Rio, quando um motociclista bateu no retrovisor do carro dele, um Jeep Compass blindado. Ao abrir o vidro para ajeitar o retrovisor, o médico foi abordado por outros 2 homens armados em uma outra motocicleta, que anunciaram um assalto, exigindo o celular, a carteira e a aliança do profissional. Harold ficou nervoso e deixou a aliança cair no chão. A demora em entregar os pertences teria irritado um dos assaltantes, que atirou, atingindo o braço profissional. Os criminosos fugiram sem levar nada. Em suas redes sociais, Harold contou que dirigiu com o braço machucado até um hospital. Na primeira cirurgia, foram colocados no médico pinos externos para fixação do osso. O procedimento faz parte de uma das etapas de recuperação. Apesar de ter sido baleado, a lesão não comprometeu os movimentos da mão e do braço do profissional. Essa não foi a primeira vez que o médico foi vítima de um assalto à mão armada. O cirurgião contou que após o primeiro assalto, que aconteceu há cerca de 4 meses, foi que ele decidiu comprar um veículo blindado. Após os 2 episódios, Harold e a mulher avaliam deixar o Rio de Janeiro com as filhas de 5 e 7 anos. Do Rio de Janeiro, Diana Rogers.
20: Meio-dia e 57, ministro Cristiano Zanin nega pedido para obrigar Senado a instalar CPI do Banco Master.
8: O ministro Cristiano Zanin, do Supremo Tribunal Federal, negou um pedido para obrigar o Senado a instalar a CPI do Banco Master nesta terça-feira. A solicitação foi apresentada pelo senador Alessandro Vieira, do MDB de Sergipe. O parlamentar alegou que o presidente do Senado, Davi Alcolumbre, estaria demorando demais e sem justificativa para dar andamento à criação dessa comissão. O requerimento tem 41 assinaturas. Isso é acima do mínimo de 27 que é exigido para uma CPI no Senado. E depende só, portanto, desse andamento por parte de Davi Alcolumbre. Só que Zanin entendeu que não ficou comprovado ali nesse pedido feito pelo senador Alessandro Vieira uma omissão ilegal por parte de Zanin. Segundo o próprio ministro, o pedido não esclarece como é que o requerimento tramitou, nem qual foi a atuação da presidência do Senado diante de outros pedidos relacionados ao caso. E o ministro Zanin também destaca que o próprio Alessandro Vieira reconheceu a existência de um requerimento que é anterior ao dele, que também pede investigação sobre o Banco Master. Então, com base nisso, Zanin diz que é necessário esclarecer essas informações antes de avaliar se houve uma irregularidade que justifique o fato do Supremo intervir em uma decisão que é do Senado e que sempre que acontece, acontece muito com desconforto entre os ministros e os senadores. Bom, a partir dessa decisão, o que que acontece? Agora o Senado vai ter que prestar mais informações, né? Porque o Zanin disse que estão faltando essas informações. A Procuradoria-Geral da República, PGR, também vai ser ouvida, né? Para saber se concorda ou não com essa história de Davi Alcolumbre estar demorando a dar andamento à CPI do Master. E, enquanto isso, Alessandro Vieira, que foi autor do pedido, criticou a decisão. Diz que vai apresentar novos dados ao STF para tentar garantir a instalação da CPI para investigar o Banco Master. De Brasília, Pedro Nascimento.
20: 1 hora, termina aqui o Jornal da Itatiaia Tarde. 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
1: Esse é meu amigo, pode me chamar de WT. A partir de agora, as principais notícias de Belo Horizonte, da região metropolitana, do Brasil e do mundo. Vamos acionar os repórteres da Itatiaia. Cantor Alexandre Pires se defende após ser alvo de nova operação da Polícia Federal. Aline Neves.
2: A equipe do cantor Alexandre Pires negou qualquer relação além da profissional com o empresário Matheus Possebon, um dos alvos da nova fase da Operação Disco de Ouro, deflagrada hoje pela Polícia Federal. O cantor e o advogado também são investigados na operação. O grupo é investigado por suspeita de envolvimento em uma organização criminosa ligada a crimes como lavagem de capitais e falsidade ideológica, além do suposto financiamento e da logística de garimpo ilegal na terra indígena Yanomami, em Roraima. Em nota enviada a Itatiaia, a defesa de Alexandre Pires afirmou que a relação profissional mantida com Matheus Possebon se restringia à intermediação da venda de shows do cantor à época. As investigações iniciais apontam que Alexandre Pires teria recebido mais de 4 milhões de reais.
1: E aí, Operação Disco de Ouro faz, não vai me dizer que não tem referência, né? Com o cantor, claro que tem. Uma baita de uma ironia, ele tá negando. Vamos aguardar a investigação, todo mundo é inocente até que prove o contrário, mas deixa o barco andar e que a polícia continue a investigar. Os meninos e meninas da Federal estão na rua e a Polícia Militar também.
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0: certa.
1: 1:08.
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0: certa. 1:21.
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0: Obrigado!
1: Valeu!
0: Tamo junto, um beijo no coração de vocês.
2: Hora certa!
3: 1:47.
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1: 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Wesley Safadão e Rei Vaqueiro. Displicente. 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

0: 1h59.
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0: 69.
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1: Hora certa.
2: 2:20.
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8: Alô! Cidade! Chego, claro que chego! Chego sim! Cheguei! Ah, que delícia, hein? Quarta-feira, 23 de setembro de 2026, dia do sorvete! Ah, que delícia! Ah, dia de curtir o show da cidade que chega recheado de atrações pra você! A partir de agora, no seu radinho tem show das mais, as mais pedidas pelo Brasil e pelo mundo! Tem Fundo no Baú, as velhinhas, as músicas de 1900 e Tênis Bamba, pra gente matar a saudade. E tem bate-bola também, hein? Pra gente poder falar de futebol, né? Vamos falar de futebol? Vamos falar do seu time? É, vamos falar do seu time. Vamos falar de seleção brasileira. Ah, também tem, claro que tem. Você mandando no zap 99478910. 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

0: perdeu os 90.
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Cleiton Romário. Chuva de bênçãos, é, tá vindo a chuva de bênçãos. Não pense em desistir agora, tá bom? Maiara e Maraísa, 90x10. 2h35, hora certa pra mandar aquele alô especial pra você, que eu sei. Tá aí curtindo o show da cidade, tá ligadão no 89 FM e ainda tá fazendo aniversário, hein? Parabéns pra você nessa data querida, muitas felicidades, muitos anos de vida. Olha, aqui Papai do Céu te abençoe muito, né? Que você consiga realizar todos os seus sonhos, porque você merece pra caramba. Parabéns para o meu amigo Glauco Grossi de Assis. Alô, Glauco, abraço pra você, meu camarada. Saúde, sucesso, felicidade, que Papai do Céu te abençoe muito. Parabéns também pra Maria Eduarda de Almeida, também completando mais uma primavera. Alô, Maria Eduarda, aquele abraço. Parabéns também para o Patrick Rodrigues, assoprando velhinhas. Parabéns pro Maicon Diego também, completando mais uma primavera. Alô, Michael, abraço também pro Anderson Reis, aniversariante do dia. Alô, Anderson, abraço pra Aline Campos, também completando mais uma primavera. Valeu, Aline, parabéns pra você nessa data querida, muitas felicidades, muitos anos de vida. É, pensamento do dia: seu valor não depende da opinião dos outros. Isso mesmo que você ouviu, seu valor não depende da opinião dos outros. 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

0: 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Boa tarde pra galerinha do bairro Esplanada, valeu. Alô, você que tá no centro da cidade, tá agarrado no trânsito, tá de boa agora? Ah, maravilha, continua sintonizado aqui no 89, hein? 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
18: 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Agora tá chegando aquele momento gostoso de abrir o baú, hein? Voltar aos anos de 1900 e quando a vovó era virgem. É hora de recordar.

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Coração, não faz assim. 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Se na verdade eu só queria uma aventura. Por que você não para de sonhar? É um desejo e nada mais. E agora, o que que eu faço? Para esquecer tanta doçura, isso ainda vai virar loucura. 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Não é certo não deixar saída. Não é não. 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

0: agora aguenta, danado. É, tá pensando que amanhã a gente reabre o nosso baú. 2h58 na cidade.
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17: Boa, boa, boa tarde.
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19: E vamos falar de seleção brasileira? Vamos falar de seleção brasileira? A seleção brasileira, né? Tá reunida, né? Para uma série de amistosos agora, na data FIFA, né? E o Brasil é a primeira convocação depois que a seleção brasileira foi eliminada da Copa do Mundo, depois da Copa do Mundo, aquela coisa toda, aquela derrota para a Noruega, né? E a seleção brasileira está reunida agora com muitas caras novas, né? Muitas caras novas, exatamente para poder enfrentar agora esse novo ciclo, visando não só a Copa do Mundo, como Copa América e outras competições também. Mas o Bruno Guimarães, que é o jogador que é titular do time, foi titular na Copa do Mundo, vinha fazendo uma ótima Copa do Mundo, né? Essa é verdade, vinha jogando bem, mas foi um jogador que é pivô de uma polêmica naquele jogo contra a Noruega, quando ele perdeu um pênalti, né? O Brasil perdeu um pênalti na derrota para a Noruega, e o Bruno foi o responsável por bater o pênalti. Existia até uma dúvida, por que que o Vini Júnior não bateu, aquela coisa toda. E ele deu a opinião dele agora, na volta da seleção brasileira, né? Na coletiva. Ele disse exatamente o seguinte: olha, há dentro da seleção brasileira um acordo que, olha, fulano bate pênalti, ciclano é o segundo batedor, caso você não esteja em campo. Isso é qualquer time, tá, gente? Não é só na seleção, não. Tem o batedor oficial de pênalti, tem o segundo, tem o terceiro, né? E o Bruno Guimarães, naquele momento, era ele o determinado para poder bater o pênalti. É assim que funciona, não é quem pegou a bola vai lá e bate, não. Não é peladinha, quem pegou a bola vai lá e bate. É determinado. Quem bate o pênalti é o Bruno Guimarães, né? Com um aproveitamento muito bom, dicas de passagem, na seleção brasileira. O problema foi que naquele jogo ele errou, né? E muita gente se questionou: ah, o Vini não quis bater, o Vini fugiu. Na verdade, não era pro Vini Júnior bater o pênalti. Ah, mas ele não é o melhor do time? Ele não é o cara. Não é assim que funciona. Tem uma determinação prévia no vestiário, no treinamento, durante a semana, né? A não ser que o Bruno Guimarães, ele tomasse a iniciativa de entregar a bola pro Vini Júnior. Vai lá e você bate. Mas isso já é passado, como ele falou, agora é olhar pra frente. A seleção brasileira vai ter amistosos aí contra a Austrália e contra a seleção da Índia. A seleção brasileira precisa se refazer, né? E acho que o Bruno Guimarães é um dos jogadores importantes para esse momento da seleção brasileira. É um jogador que joga na Premier League, joga em alto nível. E agora é hora de pensar pra frente mesmo, né? Ele tá de volta à seleção, o Vini Júnior também tá de volta à seleção. E quando perguntado sobre amistoso, o Ancelotti disse que pra seleção brasileira não existe amistoso. Todo jogo pra seleção tem que valer alguma coisa, né? Que essa super data FIFA A seleção brasileira vai tentar aproveitá-la da melhor maneira possível nos dois jogos contra a Austrália e no jogo contra a Índia. São adversários muito fracos, como eu já falei aqui antes, né? São adversários muito fracos. E a seleção brasileira tem a obrigação de impor o seu jogo. Agora, é claro que é um começo de trabalho, a gente não pode exigir um time voando, entrosado, é um recomeço, né? Esquecendo o Copa do Mundo, o Brasil agora tem que pensar no novo ciclo. Muitos jogadores que estiveram na Copa não vão estar mais, entre eles o Neymar, e não adianta ficar fazendo hashtag, não adianta ficar fazendo pedido. O Neymar não vai mais ser convocado para a Copa do Mundo, para a seleção, não vai, acabou o ciclo do Neymar na seleção brasileira, né? E a gente precisa entender isso. Eu acho que o próprio Neymar já entendeu. Tem umas Neymar Zed por aí que insiste ainda, né? Mas o próprio Neymar já entendeu que não dá mais para ele e que agora o Brasil precisa pensar para frente. O Brasil tem bons jogadores, não tem nenhum fora de série, extra classe, não tem nenhum gênio da bola como a gente já teve outras vezes, mas é possível se fazer um time bom, um time competitivo. Não é a melhor geração do futebol brasileiro e já não é há muito tempo. A última grande geração do futebol brasileiro, para mim, foi 2002. Quando você tinha Ronaldo, Kaká, Rivaldo, Ronaldinho, aí era outra coisa. A gente não tem mais esses caras. E é com isso que a gente vai ter que jogar a Copa do Mundo. Ah, nunca mais vai ganhar uma Copa. Mas pelo menos a gente não precisa de ser eliminado pela Noruega, né? Ou pela Bélgica, ou pela Croácia, como a gente foi nos últimos mundiais. Eu acho que esse é o trabalho do Ancelotti. E sim, o Brasil tem condição de ganhar a Copa do Mundo, desde que faça o trabalho bem feito. Nós estamos muito atrás da Espanha, muito atrás da Argentina. Estamos sim, a gente tem que ter humildade em reconhecer isso. Agora, o Brasil ainda é o único país pentacampeão do mundo. E isso também os outros reconhecem. E a gente precisa entender e valorizar isso, não é verdade? Agora, amistosos contra a Austrália e contra a Índia, precisa ter muita vontade de ver futebol para poder assistir, né? Até mesmo pela questão do fuso horário, né, cara? Jogos 7 horas da manhã, por exemplo, o jogo contra a Índia 7 horas da manhã, numa sexta-feira, é difícil, né? É complicado, hein? Mas, de qualquer maneira, por ofício do trabalho, vamos assistir, não é verdade? Brasil e Índia, Brasil e Austrália, vamos assistir tudo. É o seguinte, ó, falando agora dos clubes brasileiros, o empréstimo do Gabigol ao Santos está terminando, né? Mas o Cruzeiro ainda não conversou com o Santos sobre um novo empréstimo, uma venda do Gabigol. O que acontece hoje no Cruzeiro é muito bom para o Santos, na verdade. O Santos teve o Gabigol por empréstimo, de graça, e o melhor, o Cruzeiro paga o salário do Gabigol, paga metade do salário do Gabigol, pelo menos. E aí, que é um baita salário. E pro Santos é ótimo, ele tem um jogador que está entregando no Santos, está dando retorno no Santos, não pagou nada por isso, e metade do salário do cara o Cruzeiro paga ainda. A questão é que para um novo empréstimo, o Cruzeiro nem está cogitando um novo empréstimo, ele quer vender o Gabigol, mas o Santos não tem dinheiro para comprar. E o Santos está querendo um novo empréstimo, mas um novo empréstimo daquele jeitinho, né? Você me empresta e paga tudo para mim? É como se você me pedisse meu carro emprestado, falou assim: Rogério, você me empresta seu carro com tanque cheio? É mais ou menos desse jeito aí que o Santos está querendo esse negócio com o Cruzeiro. Você me empresta seu carro com tanque cheio? De preferência, ainda faz um pix para eu poder fazer um lanche? É mais ou menos isso que o Santos está querendo com o Cruzeiro, né? Agora, eu acho que não vai rolar. Nesses termos, eu acho que não vai rolar, não, hein? Desse jeito aí, eu acho que não vai rolar de jeito nenhum.
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Mandar um alô especial pra galerinha do Irmão lá do bairro Santo Antônio. Abraço pra vocês e obrigado pelo carinho, boa tarde. E você que ainda não mandou no zap, manda aí 9947-8910, pedindo sua música, mandando seu recado pra onde, pra quem você quiser. Boa tarde pra você de Bom Jesus do Galho. Alô, Bom Jesus do Galho! Abraço pra vocês, valeu! 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
2: O prazo de convocação dos pré-selecionados na lista de espera do FIES para o segundo semestre termina nesta quinta-feira, dia 24. O Ministério da Educação orienta que os inscritos nesta edição acompanhem a própria classificação por curso e turno de cada local de oferta do ensino no endereço eletrônico do FIES Seleção. Para o acesso, deve ser usada a conta do portal gov.br. Se o candidato for pré-selecionado na lista de espera, deverá complementar as informações da inscrição na página do FIES em até 3 dias úteis, a contar da data de sua convocação. Na sequência, o estudante deverá validar sua documentação na Comissão Permanente de Supervisão e Acompanhamento, o CPSA, da Instituição Privada de Educação Superior para a qual foi pré-selecionado. O prazo para validação da Comissão Permanente de Supervisão e Acompanhamento da faculdade é de 5 dias úteis, contando a partir do dia da complementação das informações de inscrição. Após o aceite da documentação, o estudante deve se dirigir a uma agência bancária do agente financeiro do programa, a Caixa Econômica Federal, para validação do novo contrato de financiamento pelo Banco Público. Nesta edição, foram disponibilizadas 75 mil vagas, distribuídas em mais de 1.000 instituições privadas de educação superior, para o ingresso em 28 mil cursos e turnos. Repórter Ana Cláudia Rodrigues.
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2: 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A Patrícia Castro mandou aqui. Boa tarde, Rogério Silva. Manda aí pra mim uma do Leonardo. Ah, não aprendi a dizer adeus. Bonita é essa, hein? Patrícia, vou mandar sim, deixa comigo. Meu amigo Evanildo também tá mandando aqui áudio pra gente, daqui a pouquinho eu ouço seu áudio, tá bom, Evanildo? Abraço pra você aí, cara, é, maravilha. Minha amiga Lúcia Helena também tá mandando aqui pra gente no zap. Ô, Lúcia Helena, abraço pra você aí, obrigado pelo carinho, boa tarde. Fala comigo, Lúcia Helena.
3: Ô, Rogério Silva, tá, opa, tudo bem com você?
2: Beleza.
3: Família, tá tudo bem. Tô aqui curtindo seu programa.
2: Ô, maravilha.
3: Eu sou a Lúcia Helena Freitas, aqui de Santa Luzia.
2: Opa.
3: Tex, cidade, 38 anos.
2: Opa.
3: Eu gostaria muito de ganhar um prêmio da Rádio Cidade.
2: É bom demais, hein? Oi.
3: Sim, eu gostaria muito de ganhar um prêmio da Rádio Cidade.
2: Maravilha.
3: Se eu ganhar, eu vou ficar muito feliz.
2: Ah,
3: e um abraço pra você. Fico mesmo, desculpa, eu errei um pouco, não é falar assim, eu errei um pouco, o sinal da internet acabou na hora.
2: Tá certo, Lúcia Helena, abraço pra você, obrigado pelo carinho, obrigado pela audiência, tá bom, Lúcia Helena? Beijo pra você aí, tá ok? A Juliana Castro também mandou aqui, a Juliana mandou aqui pra gente, valeu, Juliana, abraço pra você, hein? Ah, maravilha, mandar um abraço pra galera curtindo o show da cidade aqui, ó, é, não aprendi a dizer adeus, Leandro e Leonardo, boa essa, hein?
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0: Eu não sou terapia, Danilo e Davi, boa! 3h49 na cidade, hora certa, pra mandar aquele alô especial pra você que tá aí só sintonizado nas ondas do 89. Valeu, obrigado pelo carinho, obrigado pela audiência, obrigado pela preferência. 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
4: Boa tarde, meu amigo Rogério.
3: Opa.
4: Silveira,
3: fala com nós, Evanildo.
4: Nós estamos na obra aqui, curtindo a Rádio Cidade.
3: Opa.
4: Aqui tá aí, meu amigo Alexandre,
3: bacana.
4: O nosso patrãozão Alex.
3: Bacana.
4: Mestre de ordem, tá na
3: show
4: área.
3: De bola. Show de bola.
4: E eu gostaria de ouvir a música desse rapaz aí, esse cantor que nos deixou na segunda-feira, né? O Rick. Eu gostaria de ouvir a música com o Rick Renner. Avisa lá. Preciso essa música pra todo mundo que tá aqui na obra aqui. E pra você da rádio. Fala pra nós, estou curtindo a cidade.
3: Bacana, garoto.
4: E gostaria de participar de algum sorteio que você tiver aí. Meu nome é Vanisa Ventura, meu endereço de Esperança, ministro 35. Roda balando, tô curtindo a cidade.
3: Valeu, Vanildo, sabe tudo, garoto. Esse Vanildo é fera, hein, rapaz, sabe tudo, mais um pouquinho. Deixa eu mandar um abraço aqui pra meu amigo Lucimar Nogueira, lá de Piedade de Caratinga. Alô, Lucimar Nogueira, aquele abraço, garoto. Deixa eu abraçar também a Patrícia Castro, também curtindo a gente lá de Piedade de Caratinga também, que pediu a música do Leonardo, não é isso? Abraço pra você, viu? Abraço também pra Vanessa Delfina, lá do Corro do Caparaó, também curtindo a gente. Valeu, Adriano Lomar, meu amigo Leandro Gomes Zeferino, a Luciana de Fátima, abraço a Natália, a Jussara, a Letícia, todo mundo curtindo, que beleza, maravilha. Rick Renner, Paixão de Pião.
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0: 4:10. 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

0: 4:27.
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1: 4:40. 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
2: 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Não é necessário ter experiência na área. Se você é responsável, gosta de trabalhar em equipe e quer crescer na área de tecnologia, essa vaga pode ser sua. Interessados, entre em contato pelo WhatsApp e telefone 33-3322-6363.
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0: Chegando em Refeitas.
1: Me fala qual necessidade.
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0: 4:54.
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7: Hora da nossa reflexão do dia aqui no 89 FM. Você precisa aprender a deixar ir, né? É, às vezes a gente precisa aprender a soltar a mão, a largar. Segurar demais cansa, gente. Cansa o corpo, cansa a mente, cansa o coração. A gente se apega a pessoas, situações, dores e lembranças, como se tudo tivesse que durar para sempre. Mas nem tudo que chega é para ficar. Algumas coisas vêm apenas para ensinar mesmo. E quando a lição é aprendida, a vida pede que a gente solte. Soltar não é perder, é diferente. É aceitar que ciclos se encerram. É confiar que o novo precisa de espaço também. Quando você solta o que machuca, abre espaço para o que cura. Quando solta o que pesa, caminha mais leve. E quando solta o pesado, permite que o futuro aconteça. Quero um conselho: aprenda a soltar, aprenda a deixar ir. O que for seu vai permanecer. O que não for, liberta, tá bom?
8: Fim de festa por aqui, mas adivinha quem tá chegando? Carlos de Souza e o Paradão Sertanejo, amigão. É, o homem da voz aveludada. Eu, se Deus quiser, volto amanhã. Aquele abraço, fiquem com Deus. Tchau, gente!
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1: A Agência Nacional de Saúde Suplementar, a ANS, aprovou a inclusão na lista de cobertura obrigatória das operadoras de planos de saúde o dispositivo intrauterino DIU hormonal para pacientes com endometriose. Em nota, a ANS informou que a decisão vale para casos onde há contraindicações ou não adesão a contraceptivos orais combinados. A regra inclui tanto o dispositivo quanto o processo de inserção e passa a valer a partir do dia 1º de outubro. O DIU dessa categoria libera o hormônio sintético levonorgestrel, responsável por causar a amenorreia, que é a ausência ou a cessação da menstruação em até 60% das usuárias. O dispositivo em formato de T é colocado no útero, onde libera o hormônio. Entre as mulheres que continuam menstruando após a inserção do dispositivo, o fluxo passa a ser bastante reduzido, o que melhora a qualidade de vida de pacientes com cólicas e fluxos intensos. Ana Cláudia Rodrigues.
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0: 3466.
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0: de Carlos de Souza.
1: Olá, muito boa tarde. Esta é sua ZYZ777, Rádio Cidade de Caratinga. 89,1 FM Estéreo, 38 anos. Ligadinha em você. Hoje, quarta-feira, 23 de setembro de 2026. Estou chegando. A partir de agora começa o Paradão Sertanejo e, claro, a sua participação. 3322-1669 e também no WhatsApp 99947-8910. Alô especial para você, ligadinha aí desde cedo. Obrigado pela sintonia, vem comigo até 7 da noite. Eu tô por aqui com o meu, seu, nosso
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1: 5:21, Bruno Marrone, pra lá que eu vou.

0: E você curtiu o som Danilo e Davi, Eu Não Sou Terapia. Antes, Alemão do Forró e Guilherme, o Gui Guilherme, Dia da Saudade.
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0: 5:29 na cidade. 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
2: De volta, 5h39. Marilda lá do Palmeiras, tá pedindo pra andar música, né? Tá dando um abraço aí. É, pro amigo Geraldo Arcanjo, lá de Bom Jesus do Gávea. Mandar um abraço meio especial aqui pra todo mundo que tá curtindo a gente. É o Lucimar Nogueira, lá de Pedal. Esse nunca desliga o rádio, né? A Regina Quarco da Fundaça, o Geraldo Arcanjo, lá de Bom Jesus, a Dorinha do Firmino, meu amigo Edinho Macineiro, tá lá em BH e curtindo a gente pelo aplicativo, no celular. Vitória de Santa Luzia, Maria Helena de Piedade, Leandro e Romário e Cris Gilmar, Corações Egoístas. 5h40.

0: Cleiton e Romário, chuva de bênçãos. Antes, Bruno e Barreto, Texana 37. Leandro e Romário, Iker e Gilmar, Corações Egoístas. 5h48 na cidade. 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E hoje tem sorteio, hein? Salvador Tobias Viveiro, Salvador Tobias mandou vários bonés. 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Para você que mandou a hashtag no Cidade 38 anos, fique ligado que no final do programa saem ganhadores. 5h49.
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1: Hora certa.
0: 6 em ponto, boa noite.

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1: Hora certa!
2: 6:02. 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
7: Caros irmãos e irmãs, ouvintes da Rádio Cidade FM, hoje é 23 de setembro do ano de 2026, onde nós celebramos a memória de São Padre Pio de Pietrelcina. São Padre Pio, este homem tão importante para a vida da Igreja, que tem grande devoção entre os jovens. Então, São Padre Pio é um homem que dedicou a vida ao cuidado do povo, atender confissões. Recebeu também os estigmas de Jesus, viveu então em sua vida a paixão do nosso Senhor Jesus Cristo. Peçamos então, por intercessão de São Padre Pio, que sejamos mais fiéis a Deus, fiéis ao seu evangelho e aos mandamentos que o Senhor nos deixou. E o evangelho deste dia de hoje está no livro de São Lucas 9, de 1 a 6. O Senhor esteja convosco, Ele está no meio de nós. Proclamação do Evangelho de Jesus Cristo segundo Lucas. Glória a vós, Senhor. Naquele tempo, Jesus convocou os 12, deu-lhes poder e autoridade sobre todos os demônios e para curar as doenças, enviou-os a proclamar o reino de Deus e a curar os enfermos e disse-lhes: não leveis nada para o caminho, nem cajado, nem sacola, nem pão, nem dinheiro, nem mesmo duas túnicas. Em qualquer casa onde entrardes, ficai aí, e daí é que partireis de novo. Todos aqueles que não vos acolherem, ao sair daquela cidade, sacudi a poeira dos vossos pés, como protesto contra eles. Os discípulos partiram e percorriam os povoados, anunciando a boa nova, fazendo curas em todos os lugares. Palavra da salvação. Glória a vós, Senhor. Que pelas santas palavras do Evangelho sejam perdoados os nossos pecados. Meus irmãos, minhas caríssimas irmãs, então nós vimos neste Evangelho que Jesus envia os discípulos para a missão. E Jesus pede que eles não levem nada, não levem sacola, não levem pão, não levem duas túnicas. Este pedido de Jesus não é um pedido para que eles façam necessidade, mas para que eles possam estar totalmente disponíveis para a missão. Porque quando nós levamos muita coisa, nós nos preocupamos com essas coisas e muitas vezes a missão, ela fica em segundo plano. Precisamos estar disponíveis para a missão que o Senhor nos convidou, como São Padre Pio, que foi essa missão tão bonita de apresentar Jesus às pessoas. Que o Senhor nos ajude e envie sobre nós o Espírito Santo. Amém.
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2: De volta, 6:13 na cidade. Hoje tem sorteio, hein? Salvador Tobias mandou vários bonés para sortear para os ouvintes. E hoje vamos sortear bonés e também Michocar da Rádio Cidade. Para você, nosso ouvinte, fique ligado no final do programa, tem sorteio. Jean Giovanni, cadê o nosso amor? 6:13, boa noite.

0: Marcos e Belucci, Pena que você já namora. Antes, Lucas e Igor Flash. Seis e 22 na cidade, ofertas da Casa do Rede Loja Casa do Produtor, sachê especial Dog Ultralife, R$3 cada ou 4 por R$10. 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

volta na Cidade FM 6:32. Olha, hoje tem sorteio no nosso programa, hein? Tem bonés do Salvador Tobias, que mandou vários bonés. Tem também Lixocar da Rádio Cidade. Prêmios pra você no programa de hoje. Então fique ligado, no finalzinho tem sorteio. Lucimar Nogueira, de Piedade de Caratinga, mandando pra todo mundo lá de Piedade, né? Especialmente o pai Fábio Nogueira, toda a família Nogueira, todos os ouvintes. Paulo e Pauline, Marília Mendonça, Estrelinha. 6:32.

0: Fred e Fabrício, você não cuidou antes, Diego e Vitor Hugo, moça pra casar.
1: Eu decidi amar curando.
0: 6h41 na cidade. 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
21: De volta, agora 6h50, hora de faturar prêmios. É, hoje tá indo bonés do Salvador Tobias, né? E também Lixocar da Rádio Cidade. Quem faturou hoje, vamos ver aqui no sorteio. Que rufem os tambores. Resultado do sorteio, nome Samara, final telefone 0298. É, mandou aí cidade, hashtag 38 anos, faturou bonés da Salvador Tobias, também Lixocar da Rádio Cidade. 6h50, atendendo o Arino, lá da rua da Morro da Antena, mandando pra prima Francis Laine. Gino e Geno, vazei na braquiária. 6h51.

0: Zezé de Camargo e Luciano, me leva pra casa antes Chico Amado e Xodó, vou da linha na pipa.
1: Hora certa.
0: 7:01 na cidade, oferecimento Chico Turbo Diesel.
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0: Cidade, a Rádio das Promoções, está aí encerrando o Paradão Sertanejo de hoje. Leonardo, Era Só Pra Ficar. 7:12 na cidade. Paradão fica por aqui. De volta amanhã, 5 da tarde, sempre no oferecimento. 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Alô especial a você, que ligou e participou. Obrigado pela sintonia. Encontro marcado amanhã aqui na Rádio das Promoções. Beijo no coração, continue ligado e até amanhã.
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0: 7:27.
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0: 7:55.
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1: 8:07.
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0: certa.
1: 8:17.
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0: certa.
1: 8:34.
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0: 8:42. 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

0: 8:51.
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